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0: É o Missy Miles,
1: o G-Sunny também, Slow Joy com esta Champions League. Let's go! Bom dia!
2: Bom dia, campeões!
1: Bom dia, meu campeão!
2: Quinta-feira!
1: Pois é!
2: Quinta-feira!
1: Eu adoro quando tu me trazes.
2: Vai andando! Vai
1: estas
2: andando!
1: Informações.
2: 20 de agosto!
1: 20 de agosto! Não
2: boas,
1: me diz nada!
2: Boas esta... férias, estás de férias! Bom trabalho se voltaste! E hoje tenho para ti o quê? Um grande dia! Hoje é
1: Boa.
2: O dia do equilíbrio.
1: Ok. Pelo e não é do novo álbum da Anitta?
2: Eu acho que... Não, não.
1: Do equilíbrio.
2: Não é. E eu, para mim, e eu acho que para ti, porque realmente é uma análise gira, porque isto é só uma adivinha. Eu não sei se tu gostas ou não. Hoje é dia mundial da pizza havaiana.
1: Adoro.
2: É isso, eu já sabia. Conseguia ver, havia alguma coisa em ti que dava essa energia.
1: Eu sou exótica.
2: Portanto,
1: acho
2: eu
1: que é
2: também...
1: Isso. Tu também és exótico.
2: Por outro lado, vem o equilíbrio, portanto, tem que ser também dia mundial de alguma coisa...
1: Menos boa.
2: Péssima.
1: Que é o quê?
2: Um mosquito.
1: É... E um mosquito na Havaiana.
2: Antes, então.
1: Isso, então, é um dia estragado.
2: Mas se for um mosquito...
1: Certo.
2: Na Havaiana.
1: A Havaiana.
2: Do chinelo de uma praia no Havaí...
1: Ah,
2: eu lido
1: vai,
2: bem.
1: Vai. Ah, vai.
2: Isso eu lido bem.
1: Eu também. E acho que nós que fazemos rádio e fala-se muito de ter a experiência de estar no local, Nelson,
2: era, não
1: diretor.
2: Era. Era, não era?
1: Nós estamos disponíveis para uma viagenzinha.
2: E no dia. Olha, até pode ser daqui a um ano. E no dia 20 de agosto do próximo ano,
1: aí
2: estar no Havaí
1: a comer uma havaiana
2: para
1: uma pizza.
2: Ter uma pizza havaiana e. Possivelmente sermos picados por um mosquito neste dia.
1: E vai ser o melhor dia.
2: Isto é a rádio a ser a rádio.
1: Pronto.
2: É assim, depois querem que nós exploremos a rádio e o universo dela ao máximo, sim ou não?
1: Pois, é que também tem tudo a ver com esta resposta que vão dar. Pronto, na Mega, vamos explorar agora esta música de One Republic. Pode ser? Pode? Sabes que tens que falar, que é a rádio. Bem, é um sim.
2: Eu estava assim.

0: Ela leve ti com esta Boston, que eu gosto muito, muito, e já chega disto. Gosto muito e não preciso dizer sempre, porque eu também gosto muito de ti, Mateus, e não te digo todos os dias.
1: Diz a voz, sim, tu mas não precisas dizer.
0: Quando eras novidade, dizia-te mais.
1: Quando eras novidade? Pois é isto.
0: Mas gosto mais de ti agora, mas digo-te menos. Já viste esta ironia?
1: Mas é assim.
0: Eras novidade,
1: é assim,
0: não me calava, adoro-te.
1: Olha, com a família, muitas vezes é quem tratamos pior.
0: Pois é.
1: Vem um desconhecido, vem não sei o quê,
0: há amigos
1: todos, não sei o quê.
0: Tens toda a razão.
1: Para a família, o ser humano é tramado.
0: É contraditório, é complexo.
1: Complexo. O ser humano é ser humano porque nasce. E quando nasce, faz anos.
0: Pois
1: e sabes
0: é.
1: Quem faz anos hoje?
0: Quem faz anos hoje?
1: Demi Lovato.
0: Faz? Oh, Demi.
1: Quantos anos faz?
0: Ela é mais velha do que eu, mas está na mesma casa decimal.
1: Boa.
0: Portanto, ela faz 34. É mesmo.
1: Yes.
0: É mesmo.
1: Já não acertavas há uns tempos.
0: Pois não, estava
1: tempos.
0: A ficar aqui. Eu assim, hoje tenho que acertar para me levarem mais a sério. É mesmo, 34?
1: Ontem já não sei, foi por um...
0: Um 3.
1: Foi por um 3, foi por um ano. É mesmo 34.
0: Boa.
1: 34
0: porque
1: anos.
0: Porque eu faço 31 e eu pensei, lembro-me de ver, mais ou menos.
1: Mas eu também estava a pensar, esta gente anda cá há tanto tempo. Eu achava que ela era mais... Ou seja, olhando para ela, não estou a dizer que ela
0: sim,
1: parece
0: que
1: mais
0: parece.
1: Velha.
0: Mas sabes porquê? Porque
1: mas
0: ela começou muito nova.
1: Pois é, tipo o Bieber.
0: A aparecer, exatamente.
1: O Bieber eu fui ver agora, tem 32.
0: É quase a minha idade.
1: Já viste?
0: Tanto que eu nunca acompanhei muito o Justin porque ele era um puto.
1: Puto.
0: Não quis dizer isto na rádio.
1: Andrew Garfield também faz.
0: Oh, faz quantos? Calma.
1: Calma. Se acertares dois hoje é dia de festa.
0: Ui, então espera acertar.
1: É dia de festa.
0: Não, festa porque fazem anos e eu vou.
1: Hoje é dia de... Como é que
0: ele é mais
1: assim?
0: Velho do que a Demi.
1: É,
0: claro.
1: É, então não é.
0: Então não é que queres me enganar. Pois, porque é na mesma casa decimal.
1: Não, não quero enganar,
0: é na mesma casa decimal.
1: Não sei. Então, não
0: aposto que é.
1: Hoje já ajudaste, não te posso ajudar mais.
0: É, faz 30 e... Pilar, senta, tu em... 38 a 39.
1: Fechas qual? Ajude-te já para isto ser
0: então, vá,
1: rápido
0: que,
1: e indolor.
0: Até porque eu
1: rápido
0: aqui,
1: e indolor,
0: só que
1: tipo,
0: eu...
1: penso rápido. Erraste. Era noutra casa decimal.
0: Era.
1: Faz 43.
0: Ah, mas ele tem cara de bebê. Já pensaste nisso?
1: Mas aí, meu
0: tá
1: amor...
0: Está bem? Achava que era na mesma casa decimal.
1: Aí fala com o Botox, fala com...
0: Não, ele tem só a cara de bebê.
1: Sim, não estou
0: a
1: dizer...
0: Tem uma cara simpática.
1: Oh, Andrew, não estou a dizer que fizeste cirurgia estética.
0: Não. Pronto, tudo bem, parabéns aos
1: é,
0: meus
1: parabéns
0: amigos.
1: Aos aniversariantes. Amanhã fará anos quem fará.
0: Mas quem fará? Mas quem fará? Deixa-me saber que idade é que tem o Bad Bunny. Esta agora é para tu adivinhares. Eu sei que ele... Vou-te já dar esta, é da minha casa decimal.
1: Daí, só para...

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1: Está, não está? Uhum. E é assim de cedinho.
0: E falas de dinheiro.
1: E falo de dinheiro.
0: Falas tão bem.
1: E falo de ganhar. Mas olha, Pilar, nem eu
0: não
1: nem tu podemos
0: nem
1: ligar.
0: Tens toda a razão, mas nem pelo menos eu,
1: nem
0: relaxaste.
1: Nem eu nem tu podemos ligar. Por isso, tu que sim, tu que estás desse lado, liga por nós.
0: 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A chegar à Mega, já a seguir tens Easyuri e também o Wet Bad Gang.
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0: Um minuto para as 7 da manhã. Bom dia, boa quinta-feira. Estás com o Senoso Pilar Lourenço, Matheus Lourenço e na Stringers, a Filipa Ribeiro. Olá, bom dia. O Governo aponta para a próxima legislatura, mas o coordenador do Grupo de Trabalho para a Reforma da Segurança Social avisa que é urgente começar hoje a preparar o futuro. Em entrevista à Renascença, Jorge Bravo diz que manter tudo como está não resolve os problemas e que dizer que o objetivo é a privatização é estar apenas a contribuir para a desinformação. André Ventura considera que o estudo sobre a segurança social quer abrir caminho para cortar pensões e impedir a descida da idade da reforma. Na reentrée política do Chega, André Ventura acusa o Governo de ter encomendado o estudo. No PS, José Luís Carneiro critica o silêncio do Primeiro-Ministro sobre o estudo da Segurança Social. Na SIC Notícias, diz que é necessário garantir a segurança das pensões. Perto de 600 operacionais da Proteção Civil e bombeiros continuam no combate ao incêndio de Arouca. A Proteção Civil dá nota de que o fogo está a ceder aos meios, apesar de haver uma frente de fogo a avançar numa zona de difícil acesso. Em Boticas, mais de 350 operacionais combatem um incêndio que mantém duas frentes ativas. Depois do impasse nas negociações, Donald Trump anuncia uma guerra económica contra o Irão. Na rede social Truth, descreve a operação económica como a mais devastadora já alguma vez realizada. No desporto, o Benfica joga hoje a primeira mão do play-off de acesso à Liga Europa. Os encarnados recebem o campeão dinamarquês Oros em casa às 8 da noite.
1: E eu lá estarei.
0: Tinhas prometido.
1: Pois é. É verdade.
0: Agora é que
1: uma boa jornalista nunca esquece.
0: Nunca esquece a informação mais importante e é por isso que volte às 8 da manhã. Matheus Lourenço, como é que está o tempo?
1: Para hoje podes contar com períodos de céu muito nublado e uma descida da temperatura máxima. As máximas são de 28 graus para Braga e Lisboa, 23 para o Porto, 26 para Viseu e Coimbra. Aveiro chegar aos 24 graus de máxima, Évora aos 30 e Faro aos 27.
0: E acho muito bem, chega disto. Se nós não estamos de férias...
1: Acabou.
0: Os outros recolhem-se também.
1: É verdade.
0: Na Mega segues agora com Harry Styles, são 7:01. Tenham um ótimo dia. 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

0: Yugal com esta Moving to the Sun. São 7:06, bom dia, boa quinta-feira.
1: Olá.
0: Olá, Mosquito.
1: Começa os insultos.
0: Porquê? Porque escolheste ver como insulto. Eu acho os mosquitos tão
1: queridos. Achas. É mesmo o que todos dizemos aqui neste estúdio.
0: Quando não, há e no geral.
1: É que uma salganhada... Olha, hoje vim em meio de com estas pantufas fechadas.
0: Foi.
1: E
0: a mente aberta ou nem por isso?
1: Sempre.
0: Sempre aberta.
1: Sempre aberta.
0: Muito bem. Mas por acaso, eu acho que é uma coisa que nós todos partilhamos, não é? Um ódio por mosquitos. Se bem que eu acho que é um bocadinho ingrato para pessoas com sangue doce. Eu.
1: Sangue doce.
0: Sangue Uau. Muito doce. Porque quando eu estou presente, ninguém tem de se preocupar. É comigo que eles vêm ter. É a mim que me vão morder. Percebes isto, Mateus?
1: Pois, mas a mim também.
0: Nunca te ouvi queixar aqui de uma picadinha.
1: Sabes
0: e eu...
1: porquê?
0: Ai, ai, ai.
1: Lá está, porque eu sei lidar. É que há uma realidade com os mosquitos. Falamos disto porque hoje é dia do mosquito.
0: Já tínhamos falado aqui um bocadinho, mas achámos por bem explorar tantas mensagens a por dizer bem. Ai, mega, tanta picada.
1: E porque temos também informações sobre eles, caso
0: então,
1: não saibas.
0: Partilha comigo. Meu Tom Holland.
1: Estes filhos da mãe existem em todo o mundo, menos na Antártida. Por isso, se
0: bora
1: calhar,
0: para lá.
1: Às 10 da manhã, quando acabar o programa...
0: é para lá que vamos.
1: São das espécies... É que isto é mesmo um mosquito, é mesmo fone. São das espécies mais antigas de animais já existiam no tempo dos dinossauros.
0: Ok.
1: Portanto, já os dinossauros...
0: Já acabámos com isso e mosquitos, andam aí.
1: Um mosquito, quando pica, pode beber uma quantidade de sangue superior ao peso dele. Portanto,
0: pois.
1: Tu bem a ganância desta
0: sim,
1: gente.
0: Sim, sim, mais do que aguenta, parece no ginásio.
1: Mas olha, são os mosquitos, fêmea é que mordem.
0: É sempre uma mulher.
1: Os homens andam lá na vida deles.
0: Pois é. Já a seguir, falamos de um homem que tem andado demasiado na vida dele, mas também é conhecido por morder, picar e está à minha frente. Na Mega, Kings of Leon.

0: Mariana Tomé também agora para o momento em que vamos.
1: Ai, tão queridinha que eu sou.
0: Recordar.
2: Bem,
1: fui mordido por.
2: É que eu ouvir isto significa eu estar num pump de energia que é tipo.
0: Que não te encontras neste momento.
2: Não é que não esteja com energia, mas com.
0: Mas não tens guião.
2: Esquece. Não.
0: É mais pequeno.
2: Agora
0: não
2: eu ouvi
0: guião.
2: Isto e deu-me sabes, quase trauma de.
1: Sabes, perguntam-me sempre assim: o Mateus sabe aquilo tudo, não é? E eu disse sim.
0: A mim perguntam-me quando é que volta o mordido e podemos avançar que é em setembro?
2: Podemos avançar
0: sem data
2: em
0: ainda.
2: Setembro.
0: É ficar desse lado, mas hoje, que é o dia do mosquito, pensamos, não são só os mosquitos fêmea que mordem. Não nesta rádio.
1: Só não você, nesta
2: só
1: rádio.
2: Só vocês duas fêmeas também.
0: Não,
1: nós não mordemos.
2: Sim,
0: não, nós é muito belo, aqui. Belo.
2: Eu sou mordido.
0: Está bem, mas também mordes.
2: Pois.
0: Também mordes um bocadinho. Agora, aqui vamos ter uma brincadeirinha.
1: Sim, uma brincadeirinha muito simples.
0: Então vá, Mariana, quer explicar?
1: Quero explicar. Eu vou dizer frases de personagens do mordido e vocês vão ter que adivinhar quem disse.
2: Okay,
0: o Mateus.
2: Vais dizer com a tua voz completamente normal.
1: Sim, não vou estar de.
0: Ui, isso é difícil, eu não conseguia. Está bem.
1: Okay.
2: Mas isto é injusto. Ou tu achas que também sabes? Que é de Pilar,
0: eu acho que sei.
2: Ok, então bora lá.
0: Quer dizer, vá, alguns eu, vai depender das frases.
1: Não, mas eu acho que foi fácil.
0: Ok.
1: Foi fácil, pronto, também ficou bem. Vocês estão aí ao salto de desejar uma ninhada de crias do meu ADN.
0: É o macho alfa.
2: Boa.
1: Boa.
0: Boa.
1: Olha, isto tem pontos. Estás contra.
0: Pois, são 7-16.
1: Estás contra a Pilar.
2: Pois estou. Vá, bora lá, estou a perder.
1: Vá, famosos que andam a tomar Ozempic, vocês são uma fraude.
0: O PT.
2: Estás bem rápida, meu. Eu também sei, estás é mais ágil.
0: Então vai, vou tentar ser mais.
1: Quem disse?
2: Não, que... não, sim, sei tu mesmo.
1: Quem é que disse quando eu morrer, a Madre Teresa de Calcutá não vai estar dos velhos para me
2: King
1: receber?
2: Biggs.
0: Não sabia. Ola.
2: King Biggs.
0: Não fazia.
2: Ah, tu não sabias.
0: Eu não tive cá nesse, pois não.
2: Tiveste?
0: Não.
1: No King
2: já,
1: Biggs?
2: Já foi, foi a primeira
1: foi,
2: temporada.
1: Foi dos primeiros.
0: Ah, este tipo, mas não tiveste. Foi no Sam.
2: Foi no último da primeira sim. temporada.
1: Mariana. A cultura levou pancada.
0: Anjos.
2: De qual Mariana Tomé pancada. Fez parte, deixa-me só dizer, pancada. Há uma das perguntas que a Mariana Tomé está a ter dificuldades em fazer a pergunta porque está a chorar.
1: Eu acho que não. É do hino.
2: É
1: eu
2: do...
1: acho que estou a dizer.
0: Não,
1: assim,
0: eu sei a fala.
2: Vocês
0: não,
2: não acham...
0: podem admitir que cantaram mal o hino. E depois ele ri-se e eu digo: é normal, estás nervoso.
1: O aeroporto de Faro devia ter o meu nome.
0: Zezé Camarim.
1: Tu vais te estás a perder.
2: É porque ela é mais rápida.
1: Pois ok. É. Se boa pequena tem best friend, irmãozinho,
0: é
1: isso é red flag. Luva tipo, Benfica em dia de jogo.
0: Ah, mas parecia a bandida de meu.
1: Então porque não. O Luva de Nike é chunguinho.
2: No fundo é um chunguinho.
0: Então está meio certo
2: Pilar,
0: para mim.
2: E tu chama lá o Luva de Nike como tu gostas.
0: Oh, de Nike.
1: Olha, vou dizer uma das minhas frases preferidas que nunca tinha reparado e ontem vou-te dizer. Anda tudo a encher o rabo e o bandulho de trufa graças a mim.
0: Ah, é o Olivier.
1: Eu gostei bem disto, não tem a ver.
0: É bem boa, essa aí, eu tenho tatuado.
1: Vi ontem, estive a ver isto, eu acho que pus likes sem querer em alguns que eu já tinha e achei que tu ias ver.
2: Ah, está tudo bem, não vi, por acaso.
1: Experimentámos malas impermeáveis de 40 litros às costas.
0: Às costas, eu escutei tudo,
2: porra, estás-me a dar saudades.
0: Eu adoro escuteiros.
1: Mais uma?
0: Sim.
1: Lots of mulatinhas and I love mulatinhas. I love dogs.
0: Não, não sei.
2: Lots of mulatinhas. Oh, I love mulatinhas. And someone, não me toca.
1: Às vezes bate aquela saudade de um gajo ir fanar um mini.
2: Chunga.
0: Pois é.
1: E agora vão ser só as expressões. Sporting sempre máquina, Victor. Estou maluco,
0: saudades
1: maluco,
0: saudades no Beto no verão. Em Vila Moura.
2: Em Vila Moura, pá.
0: Saudades, Victor sempre.
1: Querem mais quantas?
0: Mais uma,
1: no máximo vamos ao leak, mas aí é para arrastar umas branquinhas betinhas.
0: Esta é recente. Espera, não diga.
1: Pequena de meu.
0: É o Dani Gatter do. Vês, eu chego lá.
2: Bom.
0: Olha.
2: Quais serão as próximas frases?
0: Oh. Surpreende-me, Mateus.
1: Pois, também temos o Almirante Gouveia e Melo, é muito pataqueiro.
0: Isso aí é muito pataqueiro.
1: Isso é fala.
2: Almirante, Santa Chico!
0: Ah, isto é muito bom. Olha, podes também mandar a tua sugestão para a nova temporada de Fui Mordido, porque arranca em setembro. Portanto, 968-689-229. Aproveita agora, porque depois ele mete-se ali em trabalhos e depois é complicado introduzir mais uma personagem. Portanto, tu queres dizer alguma coisa?
2: Não, dizer que me fazem feliz, obrigado.
0: Oh, meu
2: E estou, apesar de ainda estar a aproveitar o descanso, estou ansioso por voltar.
0: E já descansaste muito.
1: Olha, dia, eu tenho um pedido. Um dia eu gostava que tu fizesse alguma coisa de comédia e que dissesse o meu nome, pode ser?
2: Ah, isso é certinho, direitinho.
1: Boa!
3: Pronto, agora é os pedidos. Afinal, olha, pede o que quiseres ao Mateus, já nem é essa.
0: É os risos.
1: Risos.
0: É a Taylor Swift a chegar já a seguir.
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0: 7h27, bom dia com Sonoso, Pilar Lourenço e também Mateus Lourenço. Estivemos aqui a relembrar alguns episódios, algumas frases de episódios do Fui Mordido Por, que está de férias de verão.
1: É verdade.
0: Mas regressa já em setembro.
1: E já recebemos aqui.
0: Exatamente.
1: Meu Deus, mensagens.
0: Meu Deus, mensagens.
1: O André que nos disse: boas, pessoal, finalmente vai voltar, calma. Vai.
0: Ah, pensei que era ele na mesma mensagem.
1: Não, não, agora sou
0: eu. Calma, é teu. Está bem. Calma, nada.
1: Achas que era pedir muito fazeres o mordido da Cristina Ferreira? Acho que podia resultar.
0: Por favor. Olha lá. Eu só sei fazer isto. Podes-me dar esta
1: pois
0: fala
1: é isso.
0: Só.
1: Vou fazer
0: olha lá.
1: Todo assim.
0: Só isto é a minha pergunta. Ah, Cristina, porquê tu dizes olha lá assim? Olha, temos aqui o Sérgio, o teu amigo Sérgio, que ontem te defendeu imenso.
1: Ok.
0: Que tu disseste agora a Sérgio. Lembras-te? A dizer hospedeiro de bordo.
1: Hospedeiro de bordo. Pois, com uma entrega certa, tudo dá.
0: Achas essa fazível? Eu acho difícil.
1: Tem que ter
0: porque uma, é mais visual ou não?
1: Tem que ter uma história por trás, o hospedeiro.
0: Pois é.
1: Mas assim, tudo dá. Mas sim, por acaso não tenho na minha lista, Sérgio, admito. Mas
0: então vá, vamos acrescentar
1: a tua recomendação. Mas temos aqui um que eu posso adiantar.
0: Demora a escrever, sim.
1: Mas temos aqui um que eu posso adiantar. Vá, não vou dizer que, mas...
0: Oh, Mateus, tá já bem. Disseste que sim, vá.
1: Temos aqui o Rui que diz cantor Pimba.
0: Ah, bem.
1: E
0: gosto.
1: Cantor Pimba...
0: E há todo o universo aqui.
1: E há
0: sem
1: tanta
0: restringir
1: coisa para
0: nenhum.
1: Há tanta coisa
0: boa
1: para trazer esse dia.
0: Mas tu não vais contar, como é óbvio, mas já tens definido qual é que vai ser o primeiro de setembro?
1: Tenho...
0: Eu também põe-te a brincar, tu.
1: Descansa. Tenho uns
0: demasiado
1: na pole position e estou a ver, okay, qual é que eu estou a sentir mais.
0: Mais inclinado.
1: Sim.
0: E depois também tens uma coisa um bocado ingrata, vó, que é verdade. Que é, até lá,
1: pode acontecer,
0: não sabemos o que
1: coisa
0: é que pode acontecer e fica alguém aí. Vou tentar ser eu. Fazer aí alguma polémica.
1: Ai, tu assim.
0: E que seja. Se conseguires fazer de mim.
1: Epá,
0: é difícil ser eu. Não.
1: É difícil.
0: É difícil ser eu, acredito.
1: É.
0: Não é nesse sentido, é mesmo difícil ser eu. Não quero.
1: Pá, consegui fazer uns gestos muito teus.
0: Ok.
1: Que em vídeo funcionariam bem. Em rádio, tinha que pensar bem.
0: Pois é, talvez eu seja mesmo um desafio gigante.
1: Talvez eu seja mesmo um desafio gigante.
0: Ai, pronto, mais alguma recomendação que queiras
1: não
0: partilhar?
1: Adorei, não? Adoro a viver.
0: Eu também, e adoro que tu vivas.
1: Sim, e às vezes, lembrem-se, a vida pode estar mais cinzenta.
0: Como tu hoje.
1: Como eu hoje.
0: E a Mariana.
1: Com a minha t-shirt. Mas estamos cá para viver.
0: E também há beleza nisso.
1: Muita, imensa.
0: Nesses
1: eu
0: dias, porque se não houver
1: para ver
0: os dias cinzentos, também não há os dias de cor. Mais cor. Cinzento é uma cor.
1: O cinzento. É isso. Prefiro estar cá para ver o cinzento do que não está a ver com
0: acho
1: coisa
0: que já percebemos,
1: nenhuma.
0: Mas obrigada por explorares mais
1: não,
0: a ideia
1: então,
0: do cinzento.
1: Alguma vez, olha, entretanto...
0: Tu gostas do 50 Sombras, de Grey?
1: Nunca vi. Nunca vi.
0: Isso não andas tu a ver? É o Troia para aqui?
1: Não, mas
0: é o Gladiador?
1: Sei que mete as chicotadas e mete o...
0: Não.
1: E mete as...
0: É um filme... É muito importante.
1: É cívico.
0: Tem, aquilo é cívico, é história, é guerra.
1: Cultura geral.
0: Cultura muito geral.
1: Muito geral.
0: Muito geral. Na Mega, segues agora com o Post Malone. Já a seguir tens o teu lugar às novas, que hoje
1: tens,
0: é com o Stunkas Tunkas, Julinho KPST.

0: um bocado viciada na nova música, no Pega ou Larga.
1: Pega ou Larga,
0: que agora não me lembro.
1: Já foi lugar.
0: Mas já ouvi hoje de manhã.
1: Já?
0: Já. Enquanto me arranjava, foi a Rihanna primeiro e depois foi Chico da Tina com Pega ou Larga.
1: E bem.
0: Eu começo assim as minhas manhãs. E tu? 968-689-229. E agora alguém dizer assim, exatamente igual.
1: Pode acontecer.
0: E era a minha alma gêmea. Só que agora eles já sabem esta informação, podem mentir-me.
1: E tu, ou seja, não tens quaisquer preconceitos com um homem que hoje acordasse e ouvisse Pega ou Larga e Rihanna?
0: Não, até acho que
1: gostavas? Ok, não, eu não, eu também acho.
0: Eu acho que é pior. Não, ou seja, não tenho, preciso conhecer melhor a pessoa para depois ver se encaixa, não é? Mas sim, não ia ser uma coisa que eu ia achar mal. Não, isso na personalidade dele, mais nada. Bem, claro. Sabes o que é que encaixa muito bem?
1: O que é
0: Lugar
1: que
0: às Novas. Encaixa muito bem, Julinho com KPST.
1: Olha, e sabes o que é que rima com KPST?
0: Dembélé.
1: Boa.
0: Boa.
1: Ele foi dando pistas, mudou a foto de perfil do Instagram para a cara do jogador, uhum, partilhou vídeos dele também e depois finalmente lançou música nova. É uma música, tal como o nome indica, inspirada no futebolista francês, caso não conheças.
0: Por acaso não tenho a cara dele presente.
1: Que é um dos favoritos de Julinho. Olha, o Dembélé, deixa aqui um fun fact que vais gostar.
0: Okay.
1: O Dembélé é ambidestro.
0: Ah?
1: O Dembélé, tanto
0: vai
1: no mesmo jogo,
0: dois
1: penaltis. Aos 70 e aos 90, ele aos 70 espeta-te um gol de pé direito e aos 90 vai bater o penalti de pé esquerdo, o guarda-redes.
0: Bem, eu gostava de ser assim.
1: Yeah.
0: Vou tentar lançar música agora de esquerda. É capaz de irmos abaixo.
1: Não tentes fazer isso, que eu já estou a ver aqui o programa.
0: Queria ver só se eu era Dembélé.
1: Ah, e dizer, claro, que esta música é já um cheirinho para o próximo álbum do Julinho.
0: Será que ele agora vai manter-se ali nos jogadores
1: Ronaldo,
0: franceses?
1: Ah.
0: Ou mais? Porque ele tem estado muito por lá, que eu vejo stories dele. Paris, uhum, tal, nananã, e eu não dava a perceber.
1: Agora já percebi.
0: Agora já percebi, estou muito mais esclarecida. Vamos ouvir. Vais mostrar a cara dele? Não, Mariana. Ah, não, não era isso.
1: O que é que isso vai mudar em
0: nada
1: ti neste momento?
0: Não, e não vai mudar nada para quem está a ouvir.
1: Pois é isso. É isso que eu estou a dizer.
0: Ah.
1: Tu agora vais dizer, ah, pois, já está.
0: Sei. Parece aquele o de Lupin. Assim de repente lembrou.
1: Não, o de Lupin é
0: naquela
1: mais bonito.
0: Naquela foto apareceu-me. E o que é que isto interessa? Nada, não é?
1: Nada.
0: Julinho KPST, no Lugar às Novas de hoje com Dembélé.

0: Diogo Pissarre. Olha, Dani Gato, ainda há bocado falámos aqui dele.
1: Dani Gato toca assim então.
0: Qual é que é o episódio? Já me esqueci. Em que tu falas
1: Dani Gato.
0: Dani Gato.
1: Pensa lá um bocado.
0: É o Xunga.
1: Yeah.
0: Varrer umas branquinhas.
1: Com a coluna.
0: Não é assim?
1: É arrastar. É arrastar.
0: Olha, por falares em coluna, o Bino diz que quando acorda, põe logo a coluna a bombar para nos ouvir antes de entrar na carrinha. Ou seja, ele diz, bom dia, acorda em silêncio até tomar café. Depois de tomar o café, é ligar a coluna. Isso nos a bombar.
1: Ó, Bino, um abraço.
0: Um grande abraço.
1: Boa quinta-feira, Bino.
0: Já viste, nós estamos a bombar numa coluna. Uau!
1: E boa quinta-feira a todos.
0: A todos mesmo, não excluímos ninguém.
1: Amanhã, já sabes que dia é amanhã. Amanhã já é esse dia mesmo que tu estás a pensar. Shhh, que dia é amanhã?
0: Tão bom! Eu adoro quando tu apareces com estes lembretes que parece que não são bem nada, mas que são tudo, Mateus. Obrigada.
1: Olha, eu fico lisonjeadíssimo por...
0: Obrigada, querido, por seres
1: ver
0: assim.
1: Que de trivialidades que eu digo podem ter importância.
0: Tem sempre.
1: Na vida
0: nunca
1: de
0: deixo de as dizer. As Caramega, já a seguir tens mais música nova do DJ Godja.
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0: Bom dia, é um minuto das 8 da manhã, estás com o Senoso, Pilar Lourenço, Matheus Lourenço, e já sabes que ficas informado deste Senoso com a Filipa Ribeiro.
1: Manter tudo como está não resolve os problemas, aviso do coordenador do Grupo de Trabalho para a Reforma da Segurança Social. Em entrevista à Renascença, Jorge Bravo diz que é urgente começar hoje a trabalhar no futuro da Segurança Social. São declarações depois do Governo ter apontado a reforma só para a próxima legislatura. Em Arouca, continuam perto de 600 operacionais no combate ao incêndio que começou na segunda-feira. A Proteção Civil diz que o fogo está a ceder aos meios, mas continua numa zona de difícil acesso. Em Boticas, outros 300 operacionais combatem um incêndio que mantém duas frentes ativas. 52 pessoas morreram em acidentes com motas nos primeiros 6 meses do ano. A Mega Hits, a GNR, diz que no total foram registados perto de 3.700 acidentes, a maioria em localidades como Lisboa e Porto. Foram ainda registados 342 feridos graves. O Benfica recebe hoje no Estádio da Luz o campeão dinamarquês Oros. O jogo da primeira mão do play-off de acesso à Liga Europa está marcado para as 8 da noite. À mesma hora, o Sporting de Braga joga a primeira mão do play-off de acesso à Liga Conferência, recebem em casa o Dinamo Minsk. 6 anos depois de se terem mudado para os Estados Unidos, Harry e Meghan estão de regresso ao Reino Unido. De acordo com a BBC, vão viver nos arredores de Londres e os filhos começam a estudar numa escola britânica em setembro.
0: Uau!
2: Gostei! Os teus filhos também vão andar?
0: Vão, claro que sim. Família real, é assim. Pois, temos todos mais ou menos a mesma.
2: Daí a minha pergunta.
0: Por acaso eles não, eles até fogem bastante. O tempo, meu querido.
2: Hoje podes contar com períodos de céu muito nublado e uma descida.
0: Pois é, parece mesmo que estamos lá.
2: Da temperatura máxima. Pois é. Olha, não, lá está muito calor. As máximas são de 28 graus para Braga e Lisboa, 23 para o Porto, 26 para Viseu e Coimbra, Aveiro a chegar aos 24 graus de máxima, Évora aos 30 e Faro aos 27.
0: Na vida é tudo uma questão de equilíbrio. Não é o que se costuma dizer, e hoje é o dia do equilíbrio. E vamos falar sobre isto já a seguir. Está bem?
2: E com a Anitta à mistura.
0: Claro, equilíbrio.

0: São os vizinhos com 87. Eu gosto de fazer estas assim porque acredito que temos de surpreender o nosso parceiro. E o meu
1: tu
0: bem
1: ainda
0: dispõe.
1: Não sabes.
0: Não, és tu. O meu parceiro aqui. Eu gosto de ir. Sim, o meu fora daqui também não sabemos quem é.
1: Sim.
0: Mas ele deve andar por aí, à minha procura.
1: Anda, ou esta hora ainda está a dormir, não está a andar, está deitado.
0: Ah, então não vai ser, não, tem que ser matinal.
1: Pode ser um dia, não são dias.
0: Pronto, é isso são que eu vou descobrir um dia, Mateus. Pronto, depois é eu pergunto-lhe, no dia 20 de agosto, lembras-te que horas é que tu acordaste? Porque Mateus disse isto.
1: E achas que isso trará equilíbrio à vossa relação? Porque
0: é
1: sobre isso que vamos falar.
0: Sobre a minha relação.
1: Hoje, não, hoje é dia do equilíbrio, mas já lá vamos mais especificamente. Antes disso, fazer aqui, aproveitar para uma fofocada.
0: Que tem a ver com um equilíbrio.
1: Vocês vão guiar-me nisto, sim, que eu não estou tão a par. Tem a ver com equilíbrio porque a Anitta lançou o segundo ato do seu mais recente álbum. E pronto, equilíbrio.
0: Equilíbrium.
1: Equilíbrio 1.
0: Equilíbrio 1, equilíbrio 2.
1: E parece que a Anitta vai ter que ter
0: bastante
1: algum
0: equilíbrio
1: para abanar a anca, porque se diz que é ela que vai substituir a Virgínia como a rainha da bateria do Carnaval de 2021.
0: Do Grande Rio.
1: E o que é que expliquem? Ai, oh, Mateus, o que é a rainha da bateria?
0: Bem, é a pessoa que está a representar o Carnaval, ou seja.
1: Mas eu acho que isto é um péssimo nome.
0: Eu nunca tinha ouvido
1: bateria
0: isto.
1: Bateria é um instrumento ou é de energia?
0: É, há perguntas.
1: Então a Mariana Tomé vá. A Mariana Tomé está aqui a bracejar, a bracejar.
0: Não, porque ela está de género, sei lá, acho eu.
2: Não.
0: Ai não, sabes. Eu não,
3: então,
0: sabe.
3: A bateria é quando há o desfile de samba do Carnaval, a bateria é a banda.
0: Ah.
3: Chama-se Bateria do Carnaval e ela é a rainha, é que vai à frente da banda a dançar. Lá, lá, lá, lá, lá, lá.
1: É a rainha da banda. A rainha da banda bateria.
0: Veres assim? A rainha da banda
3: da Escola Grande Rio. Rio.
0: Então nós trocamos.
3: Da Escola Grande Rio.
0: Eu sempre ouvi só essa parte do Grande Rio, porque a Virgínia estava sempre a referir-se.
1: Pronto, não sei se isto são ainda rumores.
3: Mas eu acho que se isso acontecer, não há ensaios da Anitta para ninguém este ano.
0: Opa.
3: Porque ela não pode fazer tudo.
0: Então,
3: tudo.
0: Porque a vida é equilíbrio. Ela
3: Exato.
0: Também tem que haver um ano em que não vai dar.
1: Então há os ensaios da
0: Os ensaios da Anitta. Se cá trocam.
1: Porque a
3: Mas
1: Virgínia...
3: elas não se dão, elas são inimigas.
0: São.
3: Elas têm bife.
1: Então, mas porquê é que está aqui escrito que não se sabe? E tu sabes?
3: Não, não se sabe
1: As
3: o quê?
1: As informações que temos é
3: ainda
1: que...
3: Ainda não se sabe,
1: não
3: ainda não
1: sabe
3: é confirmado.
1: Se elas são inimigas ou não?
3: Não, elas são. Elas não comentam nada uma da outra, nunca estão juntas, têm amigos em comum.
1: Tu queres é
3: e
1: fogo
3: nunca...
1: no parquinho.
3: A Virgínia usa as músicas de toda a gente e nunca usa as da Anitta.
1: Ah.
3: Mas o que ainda não está confirmado é se a Anitta é mesmo ou não a rainha da bateria do Grande Rio.
0: Ah, ok. O resto está confirmado.
1: Mas
0: que elas não
1: são
0: estão.
1: Inimigas, Sim. tu já confirmaste, claro.
0: Sim.
1: Tudo o que é
0: então,
1: bife, tu...
0: Então se realmente há este bife, se calhar a Anitta ainda tem mais vontade de aceitar substituir a Virgínia. Não é?
3: Pois é, aquela cobrinha às
0: E
3: vezes.
0: Também já ouvi dizer outra coisa, que não sei, é completamente rumor de TikTok, que a Virgínia recusou porque se vai mudar para Madrid.
1: Mas eles não tinham voltado
3: não
1: a estar
3: haga
1: mal.
3: Nisso, menina.
0: Não, foram rumores também. Ela está em Madrid neste momento com o Vini.
3: Pois está.
0: Na sauna.
3: Ela no outro dia até pôs um story e disse assim: interrompi o story porque o Vini estava dizendo que é mentira.
1: É, a cara dele é mentira.
3: É um equilíbrio.
0: A dela também. Mas são felizes assim no equilíbrio.
1: É
0: por acaso ali falta um bocado de equilíbrio.
3: Falta muito equilíbrio.
1: Estão os dois já cheios de plástico na cara e no corpo todo.
0: Pois é.
1: Pronto. Falta um bocadinho de carne humana.
3: Tu odeias este casal ou não?
1: Não, mas realmente
0: também não morres de amores. É que ela é nada a favor, nada contra.
1: São algo que me fazem, é algo que me faz perder o equilíbrio. Já a seguir vamos falar sobre essas coisas. 968-689-229. Queremos que te juntes a nós com um botox ou sem.
0: Sim.
1: Aqui somos inclusivos.
0: Agora tentar remediar.
3: Lol.
0: Olha, agora vamos ouvir aqui a rainha da bateria na Mega, esta hora, que é a Zara Larsson.

0: Da Mega também o Drake com mais música nova, são 8h18. Hoje é também o dia do equilíbrio e é sobre isto que vamos falar. Eu gostava de dizer, sabes o quê? Hoje é o dia do equilíbrio, mas nós vamos falar de...
1: sobre roubá-lo.
0: Sim. Por
1: gostas
0: exemplo,
1: de roubá-lo?
0: Não gosto que quando tentam roubá-lo, o meu equilíbrio.
1: Olha. Pois é, boa. Por acaso aqui deitaste. Sem perceber.
0: Mas eu demorei um bocadinho porque tinhas-te de reconstruir. Roubá-lo para pôr na frase.
1: Sim, sim, mas estiveste muito bem.
0: Obrigada, Mateus.
1: Olha, eu aproveito para dizer, eu agora nas férias que tive, comi a melhor dourada dos meus últimos anos.
0: Boa. Não, fico feliz.
1: Não sei, é isso. Eu
0: não, mas
1: só
0: fico
1: partilhar,
0: mesmo feliz. Eu, por acaso...
1: Eu com peixe não tenho... Sou muito mais carnívoro.
0: Ok.
1: Então, raras são experiências memoráveis com peixe.
0: Ah, quase não tens?
1: E aquela dourada...
0: Eu acho que é por aí também. Se calhar como nunca comes, quando comes é bom.
1: Não, vou comer. Vou comer.
0: Mas eu, pelo contrário, comi uma dourada este verão já e não me soube muito bem. A dourada estava boa, só que foi a minha terceira opção.
1: Não havia
0: Não havia sardinhas, que é logo o que eu queria. Ao pé da praia quero sardinhas, aqui vão ser boas. Se houvesse, não havia. Então podem ser carapaus. Claro que sim. Já não temos. Então vai a dourada. Sabes, eu já assim, já nem me apetece.
1: Sim, sim, sim.
0: Eu tinha duas opções antes. É tudo uma questão de equilíbrio. Se eu quisesse mesmo a dourada e houvesse, ia ser ótimo.
1: Isso acontece muito mais com peixe do que com carne. É?
0: Uhum.
1: Já não há isto, já não há aquilo. Eu, olha, aproveito só para dizer uma coisa: 968-689-229, eu só preciso de uma pessoa, por favor. Tu falaste em sardinhas.
0: Certo.
1: Eu como as sardinhas todas.
0: Eu deixo só a cabeça.
1: Tipo, tudo, mas tudo. Tipo, tudo. Não,
0: cabeça
1: não...
0: também?
1: Tudo.
0: Okay.
1: Ou seja, é igual a tipo, metes a sardinha toda na boca e comes tudo.
0: E vai direto. Okay.
1: E é assim que eu vou comendo.
0: Está bem.
1: Com metade de cada fatia de pão. Mas quando eu digo isto, é um choque.
0: Não me choca.
1: É um crime, é um...
0: Não me parece. Crime é quem não gosta de sardinha.
1: Sardinha.
0: Isso para mim já é tão bom. É melhor... Pá, eu comi agora uma sardinha, só para tu perceberes.
1: E salada de pimentos.
0: Ai, que bom, Mateus, salada de pimentos com sardinha, com um bocadinho de broa, com um alface, com tomate,
1: olha,
0: com tudo.
1: Olha, é caso para dizer...
0: Eu não percebi aqui se a mensagem da Rita, acho que é... Ah, ok, não, ela não come a sardinha toda e mandou alguns... stickers
1: a expressar. Mas falem de como comem a sardinha. Também estamos aqui prontos para receber tudo.
0: Sardinha grande fica à cabeça, sardinha pequena vai tudo.
1: Boa! Mas o meu, a grande...

0: Quando estás a andar de carro,
1: já sei.
0: Mas estás a olhar para o telemóvel, uhum. Os teus olhos dizem-te a ti que estás parado, porque estás a olhar para o telemóvel. E os teus ouvidos dizem que estás em movimento, porque estão a dizer que estás a andar.
1: São informações contraditórias.
0: E o facto de existir esta confusão no cérebro é que faz com que fiques enjoado.
1: Eu aprendi isso ontem, a ver Na Saúde e na Doença, podcast de Guilherme Geirinhas e Margarida Santos. E eu aprendo muito, porque ela é uma excelente médica. Sim. Mas explica de forma... Foi exatamente assim que ela disse e eu fiquei, faz todo sentido.
0: Não, ela disse melhor que eu.
1: Disse um bocado. Porque ela é melhor do que tu na área dela.
0: Disse com uma carinha mais laroca, com uma voz mais suave. Mas disse, não se pode ter tudo. Eu sou o que sou.
1: Não, tu és incrível.
0: Não.
1: Tu és incrível. Mas também falares assim da Margarida Santos.
0: Só sei que me apetecia agora. Isto ser este momento até às 10. Uma hora e meia assim, sem parar.
1: Eu também sem pausas.
0: Incrível.
1: E quase que é. E quase que é também.
0: Vamos esticar. Vá.
1: Bem, nós já voltamos. São 8h23. Tens da Bausa a chegar já a seguir.
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0: Aqui vibes de Michael Jackson, ou não? 8h30, acabaste de ouvir.
1: Estou a fazer, verdade.
0: Oh, Mateus, deixa, eu não posso ser boa em tudo. É uma questão de equilíbrio, percebes? Eu esforço-me para ser má, porque senão não havia equilíbrio. Se eu fosse sempre boa. Diz alguma coisa.
1: Porquê é que não falas do manual que eu acabei de fazer? Fiz bem ou não fiz?
0: Foi bom.
1: Foi bom?
0: Mas eu não gosto, fico um bocado desconfortável porque pões a mão.
1: Sim, mas 0 a 10.
0: Isso. Foi
1: peraí,
0: 10,
1: peraí,
0: foi 10.
1: Peraí, peraí,
0: hoje
1: peraí,
0: foi um 10, por acaso.
1: Peraí.
0: Yeah. Agora foi melhor.
1: Pronto.
0: Mas como eu já tinha dado 10, já não dá para.
1: Já não dá para.
0: Mas ainda
1: mais.
0: Bem que te esforçaste, sim.
1: Hoje
0: é o dia do equilíbrio.
1: E por isso falamos sobre empadão de carne.
0: Isso hoje. Mesmo.
1: Não, pá, agora.
0: Mas isto era o melhor exemplo do que é equilíbrio.
1: Sim.
0: Porque nós vamos falar do equilíbrio, mas é da falta dele.
1: Da falta
0: e nós
1: dele.
0: Falta-nos bastante aqui.
1: Pá, temos
0: no
1: aqui
0: programa,
1: uns exemplos malucos que acho que são exemplos de coisas que nos tiram o equilíbrio.
0: Ok.
1: Tu vou dizendo, tu vais.
0: Comenta. Ah, não te dizes assim, não precisas de dizer. Anda, rapaz.
1: Outra vez? Dizendo, vais anda. Comendo. Então pera.
0: Vá, agora
1: pessoas
0: para a frente.
1: No restaurante que colocam a bolsa no colo.
0: Ai, eu faço isso.
1: Tu fazes?
0: Às vezes. Mas é sem querer. Porque não tenho bem onde pôr às vezes e fica aqui.
1: Eu acho que este exemplo é feminino, mas corrijo-me se eu estiver errado. Aqueles mini cabelos que do nada crescem bem rápido, mas não desenvolvem.
0: Eu acho que isso é geral.
1: Cabelos?
0: Sim. Desde que tenhas cabelo, isso pode acontecer-te.
1: Ah, pois, está bem.
0: Tu é que não tens cabelo.
1: É que não liga
0: para
1: ter.
0: Ti não é exemplo nenhum, nem feminino nem masculino.
1: Sim, sim.
0: Não,
1: sim,
0: mas sim,
1: sim,
0: mas ok. Mas isto é a propósito de quê? Estes exemplos.
1: Tiram do equilíbrio.
0: Ok.
1: E é ver se tira ou não. Se te tira a sanidade,
0: não,
1: o equilíbrio.
0: Não me tira.
1: Percebes?
0: A mim não me tira.
1: Mais. Esperar por pessoas atrasadas.
0: Eixe.
1: E não poder fazer nada.
0: Ei, aí tira-me completamente o equilíbrio.
1: Isto por acaso, a mim sim, porque. Ou seja, é frustrante.
0: Yeah.
1: Porque mesmo a cena do. E aqui vê se não estás. Estás comigo, estamos todos, é sempre igual que é. Tu quer, eu agora já estou a atingir um nível de maturidade que é já não ligo à pessoa porque a pessoa está a vir, mas apetece-te ligar para saber, mas a tua chamada não vai resolver nada.
0: Zero.
1: Vai-te só acalmar, com muitas aspas,
0: não,
1: um bocado.
0: Vai irritar-te.
1: Pois.
0: Ainda ou seja, não. Tu ias ligar alguém a dizer estás atrasado, é isso que estás a dizer, não é?
1: Uhum.
0: Essa pessoa vai-te mentir mais, não se vai apressar mais porque tu ligaste.
1: Yeah.
0: Portanto, mais vale mesmo, olha, quando chegar chegou, mas já me estragaram o dia.
1: Yeah.
0: Eu sou essa pessoa.
1: Estares num almoço e estás tu bué alegre, bué animada, mas só estás tu a falar. Ou seja, tu estás a animar os outros.
0: Certo.
1: Não estás a falar e a ser chato. Mas estás só tu a falar, então tu dás por ti e tu tens bué comida no prato.
0: Ok.
1: E os outros já não.
0: Já não tem.
1: E depois,
0: não, mas não tira o equilíbrio.
1: A brincadeira acaba. Eu não gosto, porque depois é tipo, eu estou a comer, os outros estão a olhar para mim, eu tenho bué comida no prato.
0: Ok.
1: Queremos
0: tá
1: todos
0: bem,
1: tirar
0: a
1: nossa vida.
0: Mas tu também estiveste a entreter as pessoas, portanto.
1: Pois, mas já é passado. E as pessoas têm, têm uma memória.
0: Mas isso então escolhe melhor as pessoas com quem tu vais almoçar e jantar?
1: Porque se tem almoçado e jantado com poucas...
0: Tu gostas de sardinha? Porque é que não como nada dourada?
1: Olha, sardinhas, eu por acaso há uma coisa das sardinhas que eu aqui nunca disse. Eu as sardinhas 968-9229, eu como a sardinha só, eu não como nada da sardinha. Há pessoas que comem a sardinha toda.
0: Toda. Isso. É assim que se come. Tu não.
1: Ah, tu comes a sardinha
0: tudo,
1: toda.
0: Tudo, cabeça. Isto hoje não vai dar.
1: Eu. Pronto, isto eu acho que isto só tem graça para nós. Eu vou-te ser
0: não,
1: muito sincero.
0: Para
1: eu
0: nós e para mais duas pessoas que devem ter acompanhado o momento anterior e este. Para quem não acompanhou, pedimos desculpa, estamos só a brincar aqui um bocadinho porque o Mateus está
1: no momento anterior
0: a dizer o contrário.
1: Disse que gostava da sardinha toda.
0: Como tudo, lá, lá, lá, lá, lá, e agora eu não como nada. Pronto.
1: Pronto, e nós animamos-nos com isto. Eu acho. Também digo-te já, que idade é que tu tens e que idade é que eu tenho. Não sei se tu
0: e funciona, eu acho que é por isso. Eu tenho que me adaptar um bocadinho a ti e tu a mim. Equilíbrio.
1: Equilíbrio.
0: Nós não andamos aqui a brincar, é tudo.
1: E ao Pilar, já a seguir vais-te partir toda, porque
0: tu
1: já
0: para...
1: a seguir
0: tu
1: vais falar sobre as coisas que nos trazem equilíbrio. A ver se a gente consegue. Que isto agora é que vai ser uma revolução.
0: Eu não sei porque é que tu ainda prometes coisas a seguir. Vamos falar não sei de quê. O peixe que virá a seguir, não sabemos.
1: Vamos.
0: Ai, olha, Blue Eye.

0: falamos sobre equilíbrio. É o dia dele. E agora vamos falar de coisas que nos dão equilíbrio na vida. Queres começar?
1: Quero.
0: Então, começa.
1: Então, eu tenho aqui, vamos ver se concordarás, pôr do sol.
0: Sim, é uma coisa que eu gosto.
1: Não está equilíbrio?
0: Não. Porque senão andava completamente desequilibrada, porque já não vejo um pôr do sol há algum tempo e vivo. Não é? Não é por aqui? Ok.
1: Sim, realmente faz sentido o que dizes.
0: Percebes? Porque se fosse uma coisa de que o meu equilíbrio dependesse, eu teria de ver o pôr do sol sempre.
1: Então, pois é mais por aí.
0: Uma coisa que me dá equilíbrio é a música. Que me mantém.
1: Precisas mesmo.
0: Preciso mesmo. Eu é uma também. Necessidade como tenho de ir comer. Eu tenho de ouvir música.
1: Ok.
0: Preencho-me aqui algumas coisas.
1: Olha, temos aqui açúcar no nosso WhatsApp.
0: Sim, açúcar. Infelizmente.
1: Pois, eu quando não tenho começo a sentir falta, mas é uma droga, pá.
0: Não é, completamente. Mas é pá.
1: É um gelado.
0: É bom. E eu tenho mesmo necessidade, eu às vezes preciso mesmo de um docinho.
1: É um docinho.
0: Eu preciso mesmo.
1: Então, tu analisaste isto bem, é mesmo por aí. Portanto, indo por aí, tu como é que é de luz em casa, ou luz no quarto? Tu acordas e, por exemplo,
0: é a luz só de candeeiro, a luz mais baixinha, ou seja, luz quente.
1: Ok.
0: Era isto que querias saber, não?
1: Não, durante o dia.
0: Não estou de luz ligada.
1: Está tudo aberto em tua casa, ou és uma pessoa que tem as coisas mais fechadas?
0: Okay. Não, está um bocado aberto, não está totalmente fechado, dependendo.
1: Isso a mim tira-me equilíbrio.
0: Ok. Está sempre
1: luz. Escuros,
0: Não, mas não estás às escuras. Tens luz, tens claridade.
1: Não, mas durante sim, o mas dia. Tem que ter muita.
0: Sim, e tem.
1: Pronto, eu tenho.
0: Eu preciso, só baixo um bocadinho quando quero dormir uma cestinha.
1: Eu preciso, por exemplo, estou cá com um primo meu de Londres, quando eu estive em casa com ele, e ele consegue estar um dia inteiro com as cenas meio fechadas.
0: Ah, não, isso não. Eu não consigo estar fechado.
1: Tudo aberto,
0: mas, por exemplo, acordar, eu não gosto logo de ligar as luzes todas. Eu gosto de uma luz baixinha, de candeeiro. O resto pode estar mais escurinho.
1: Mas lavas a cara com água fria?
0: Fria.
1: Água quente?
0: Fria.
1: Mas eu também.
0: Fresquíssima.
1: Yeah. E eu lá está. É,
0: mas tu tens bué cara, sabes do quê?
1: De quê?
0: Agora apareceu-me. Tens cara de conseguir dormir com a persiana aberta. Com claridade no quarto.
1: Depende.
0: Ai, que inferno.
1: Depende do que tenho no sangue. Depende do que
0: tá bem. Pronto, mas só aí já consegues. Eu não, é impossível. Tem que estar tudo fechado, escuro, nem um bocadinho de nada.
1: Mesmo com cidra no sangue, não vai.
0: Não, não consigo.
1: Ai, eu com algo.
0: Eu tenho que estar tudo escuro mesmo. Para dormir tem que ser mesmo.
1: Ok. Pois eu não.
0: Pois. Tens cara? Eu vi logo. Pode estar o sol a abrir ali e tudo.
1: Eu durmo na praia com
0: mas na barriga praia é para cima. Mas na praia é diferente. Na praia eu também não fico à espera que fique tudo escuro.
1: Não, mas há pessoas que... Mas, por exemplo, é isso. Olha, vou dormir. Tenho uns amigos, vou dormir. Metem-se ali naquela posição. É os bracinhos em V, sabes? Cara enfiada nos braços. Okay. Já foste.
0: Ah, eu consigo dormir para cima também.
1: Babam a toalha toda. Eu posso dormir como se estivesse num caixão.
0: Sim, eu também.
1: Pronto.
0: Okay, pronto, então olha, gostei de te conhecer.
1: Então tu também. Sim, queres ir beber um copo?
0: Podemos ver, mas eu tenho aqui um dia que me dá mais jeito. Vê lá se podes, dia 12 de dezembro. Podes?
1: Posso. Pá, posso se fores ver Richie Campbell.
0: Oh, meu
1: Deus.
0: Não
1: acredito.
0: Eu não acredito. Vou também. É um concerto mega. Podes vir também. Isto é um date que dá para várias pessoas. Portanto, vemo-nos no Mel Arena dia 12 de dezembro. E agora vais ouvir então Richie Campbell com Look What You've

0: 8h49, acabaste de ouvir a Genie com esta Less Than a Lover. Ganda som, gostei.
1: Também gostei, boa vibe.
0: Música, lá está, é muito importante. Se for boa música.
1: Para mim é. Eu, para mim, sim, a música
0: contribui para o nosso equilíbrio.
1: E tivemos aqui muitas mensagens, exercício físico, ginásio, mas queremos passar uma em específico porque esta não é assim tão normal.
0: Uhum.
1: Da Fabiana.
2: Bom dia, Mega.
0: Bom dia.
2: Para mim, o meu equilíbrio diário é dançar. Eu tenho que escutar uma música, eu tenho que dançar um bocadinho, tenho que descontrair, porque senão perco o equilíbrio.
0: Olha, vês?
1: Dançar
0: e aposto que dança
1: para
0: bem.
1: Não perder o
0: eu amava saber dançar bem.
1: Pá, eu danço no banho. Agora.
0: No banho?
1: Ainda bem que ninguém vê. Quando às vezes acaba o banho, se tiver a dar uma pedrada, eu estou ali.
0: Ah, tá bem, mas eu isso também danço. Mas eu não estou. Ok, eu isso também faço. Eu acho que todos os dias faço assim alguma. Nós, eu amava.
1: Pá, eu animo
0: para ver as pessoas
1: mesmo.
0: Em casa.
1: Tenho que me animar. Quer dizer, eu ultimamente tenho estado mais tristonho, então não danço.
0: Oh, meu pequenino, queres dançar comigo? Vamos dançar.
1: Eu já não danço contigo.
0: Contigo é linda, simpática. Nananana, bebê.
1: Assim vamos ouvir isto aqui no programa que apetece-me te arrachar nesse programa. Apetece-me te arrachar nesse programa. 9
0: olha,
1: da manhã,
0: se por acaso
1: também
0: és mais tristonho, fica connosco até às 10, que nós vamos. Olha, para cima, para cima.
1: Para cima,
0: a chegar tens a Gracie Abrams com Good Reason. É uma boa razão.
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0: Estás a ouvir a Mega a 2 minutos das 9 da manhã. Estamos contigo até às 10. Boa quinta-feira. Agora com a Estranhos. Filipe Ribeiro, bom dia.
1: Bom dia. As últimas horas ajudaram a resolver grande parte dos incêndios no país. Nos últimos minutos entrou em resolução um incêndio que tinha começado em Arouca na segunda-feira. No terreno continuam perto de 600 operacionais. Ativa esta hora, mantém-se o fogo de boticas. Para o local foi já enviado um meio aéreo. Estão mais de 360 elementos dos bombeiros e proteção civil neste incêndio. Dizer que o estudo sobre a reforma da segurança social prepara o caminho para a privatização é alimentar a desinformação. Alerta o coordenador do grupo de trabalho criado pelo Governo para estudar a sustentabilidade do sistema de pensões. Jorge Bravo, em entrevista à Renascença, defende ainda que é urgente começar hoje a trabalhar o futuro da segurança social. 52 pessoas morreram em acidentes com motas nos primeiros 6 meses do ano. A Mega Hits, a GNR, diz que no total foram registados perto de 3.700 acidentes, a maioria em localidades em Lisboa e no Porto. O Benfica recebe no Estádio da Luz o campeão dinamarquês Oros. O jogo da primeira mão do play-off de acesso à Liga Europa está marcado para às 8 da noite. À mesma hora, o Sporting de Braga joga a primeira mão do play-off de acesso à Liga Conferência. Recebe em casa o Dinamo Minsk. Em Londres, o preço das casas está em queda. Os analistas dizem que rebentou a bolha imobiliária. De acordo com um dos principais sites imobiliários britânicos, o preço médio das casas no último mês desceu em média 2%, o que corresponde a uma queda de cerca de 8.500 euros.
0: Se calhar é mesmo para lá que vou.
2: Olha, rebenta a bolha.
0: Aqui é sempre a subir. Havendo uma queda que seja.
2: Havendo uma bolha arrebentada,
0: não
2: aí
0: é?
2: Estás tu.
0: Aí vou eu. Olha, diz-me lá como é que está o tempo. Rebenta aí essa bolha.
2: Hoje podes contar com um período de céu muito nublado e uma descida da temperatura máxima. As máximas são de 28 graus para Braga e Lisboa, 23 para o Porto, 26 para Viseu e Coimbra, 24 para Aveiro, Évora a chegar aos 30 graus de máxima, Faro aos 27 e a bolha rebentou.
0: É muito lindo.
2: É exatamente
0: isso. Lindo.
2: Já a seguir, eu estou muito entusiasmado para isto. Vamos falar sobre a maneira de falar com bebés.
0: Ou com pessoas no geral. Não é, meu bebezinho?
2: Não, não é.

yeah. King Rex, eu tô no outro town, eu tô no outro espaço, tipo meus pés, baby. Yeah. Ela é boa, vibe fera.

0: bem.
1: Está tudo bem.
0: Tudo bem.
1: Tenho só uma coisa a dizer, só desculpa, desculpa, desculpa.
0: Está tudo bem.
1: E só para dar uma raiva, bebê. Eu não danço contigo.
0: É linda, gostosa, simpático. Tanto elogio seguido.
1: Mas a minha frase, eu adoro. Só para dar uma raiva, bebê. A forma como ele diz.
0: Para caber.
1: Raiva, bebê.
0: Para a meta.
1: Tu viste a dizer raiva, bebê.
0: Olha, falei em bebê.
1: Pô, é
0: um bebezinho.
1: Isso que eu disse.
0: Vamos falar sobre pessoas que mudam a forma como falam. Sim. Quando têm um bebê à frente. Um animal.
1: Também, também.
0: Também há muito, há muito, está muito em voga.
1: Animal. Yeah. Queremos, no fundo, perceber também tu a forma como falas com os bebés. 9689-229 e até, que é sobre isso, mais para a frente vamos falar, os truques que tens para ganhar a atenção deles. Se tu tens truques na manga, porque eu tenho muitos para contar aqui. Eu sou, e tu sabes, Pilar, eu adoro bebés e crianças.
0: Eu
1: e
0: também.
1: Eu tenho a fama de não há nenhum bebê, é um desafio. Tu vais gostar de mim.
0: Ok.
1: Mesmo os que ao início estão a dar raiva, bebê.
0: Mas vês, eu sinto que é exatamente o mesmo comigo, mas tu tens uma estratégia.
1: Ah, eu vou com tudo pensado. E há bebês que tu.
0: Não, eu basta ser eu.
1: Tens de ir de uma maneira.
0: Claro.
1: Há bebês que tu tens
0: mas
1: de ir.
0: Mas isso não é preciso haver uma estratégia.
1: Há bebês que tu chegas e tu tens de fingir que não queres saber deles.
0: Claro.
1: Porque
0: eles não querem muito. Muito contacto, tu estás a ir e tu não estás a ir e ele me quer aquela pessoa.
1: E há crianças que tu mal chegas, tens logo de estar entusiasmo. Então, meu puto,
0: meu colinho,
1: estás?
0: Eu quero
1: estás
0: sempre
1: fixe?
0: Que venham para o meu colo. Este é o meu objetivo.
1: Mas olha, mas eu, começando primeiro por aqui, eu não falo muito à bebê. Não há cá grandes gucci-gucci's, bidi-bidi's.
0: Está bem, mas não há nenhum momento em que falas assim mais à bebê?
1: Não.
0: Nem quando estiveres apaixonado achas que não serás essa pessoa?
1: Opa, pois também ao falar à bebê com adultos.
0: Sim.
1: E aí é que dá raiva à bebê. E aí e dá raiva quando tu ouves pessoas assim a falar ao pé de ti. Oh,
0: não, isso tem de ser em casa sozinho.
1: Chega perto, chega longe.

0: Imagina-te a entrar assim no teu trabalho e vais ver que vais com muito mais confiança. Pronto, para encarar tudo.
1: Tipo...
0: Até uma criança irritante, que também há.
1: Ai, ah.
0: E com essas não me apetece nada falar à bebé.
1: Mas tens que as ganhar. Tens que as ganhar.
0: Ah, não, há crianças que eu não quero ganhar.
1: Mas achas que não dá para dar a volta?
0: Sim, mas
1: todas
0: eu não sou
1: crianças?
0: Mãe ainda. Não vou educar filhos de toda a gente.
1: Ai, eu estou
0: a
1: entender.
0: Se for alguém que eu gosto.
1: Eu estou-te a perceber.
0: E for um menino assim mais atrevido, vou tentar. Se for assim um filho alheio, mal educado, não vou nem tentar ganhar, nem tentar educar. E vou-me tentar não passar.
1: Animar.
0: Não, mas eu adoro crianças.
1: Que é sobre isso
0: geral.
1: Que queremos falar agora, animar, captar a atenção.
0: Para cima.
1: Olha, eu tenho só uma
0: coisa
1: a dizer.
0: Como se fosse um bebezinho. E eu estou aqui a estimular-te.
1: Sim, estimula. Eu tenho uma coisa a dizer. Eu, nestas últimas férias, foram passadas com a família de um meu melhor amigo de infância, andámos no colégio. Ele tem uma irmã que tem 3 filhos: a Luísa, o Nico e o James.
0: Ok. Não era esta,
1: vivem...
0: desculpa lá.
1: Não, está tudo bem. Vivem em Madrid.
0: Ok.
1: E o pai deles viveu muito tempo na Inglaterra, então eles falam 3 línguas.
0: Ok.
1: Português.
0: Incrível, não sei.
1: Inglês
0: sonho.
1: E espanhol.
0: Certo.
1: Então eles chamam-me o tio Mate.
0: Oh.
1: E eu sou. Por que era esse calvo? Eu sou o calvo.
0: Que queres,
1: E primeira brincadeira. Eu vou na prancha de paddle com o James, que é o mais velho, que é bem inteligente. É o miúdo mesmo bem inteligente. E estamos aí, eu nunca estava a guardar esta brincadeira, porque depois há várias. Este cartucho, para o momento certo, foi neste. Estamos a chegar ao fundo do mar e eu muito sério digo assim: pois é, James. Que é assim que eu falo. Pois é, James. Finalmente o meu plano conclui-se. Já estamos aqui longe toda a gente. E eu agora vou esganar-te. E ele, não, para. Ele a acreditar em mim. Não, para. Estás em sério? E eu,
0: grande James.
1: Mas tem bom lá na areia. E ele, e depois comecei a dar a brincadeira assim, mas imagina, eu criei a história assim. Eu sou calvo maléfico. E te vou matar com minha cabeça dura. Depois, tipo, eu estava no mar, ia a nadar, batia com a cabeça na prancha. Ele ria-se.
0: Olha,
1: foi engraçado.
0: Que idade é que ele tem?
1: Tem 8. Ou 7.
0: Engraçado que eu identifico-me. Eu ia rir-me das mesmas coisas, não, ia querer fazer a história coisas. Toda. Eu acho que sou uma eterna criança.
1: E depois, o único curtivo é, mas esta já é geral, que eu faço a típica do mão para cima da cara, mão para baixo.
0: Ok.
1: Isto agora em rádio, não sei se vai funcionar.
0: Mas acho que as pessoas conseguem acompanhar.
1: Parte, quando a mão está tipo em baixo, eu estou.
0: Pois é que ele, tu, ok, já estou a perceber.
1: E ele riso, é aquele riso de para.
0: Sim.
1: E
0: olha,
1: eu gostei.
0: Acho que daquilo que aqui percebi, tem
1: e
0: jeito.
1: E a Luísa era só repetir assim. Ela como está no português e no espanhol, ela diz: não me repites. Mas é repites. Então eu ia lá de repente, tipo, já estava a boi tempo sem falar com ela, chegava lá: Luísa, anda cá. Não me repites.
0: Sempre com
1: e ela: não me repites, tu.
0: Eu adoro crianças.
1: Eu adoro, se divirto
0: muito. É bem fixe. Eu acho que é mais. Ou seja, tu vais com o objetivo de as divertir, mas eu acabo por me divertir muito mais.
1: Muito mais. E distrais-te bem.
0: Eu fiquei super feliz no aniversário do namorado da Joana, da nossa Joana, em que eu quase não conhecia ninguém e aparece um casal com 2 filhos. E eu mal vi as crianças, a Joana começou logo a brincar: pronto, a Pilar já está, nananã. E eu só estava a olhar, não fiz nada. E ela, mas olha, o Manel não é dado, não vale a pena. E eu assim, ok, nem sequer fui
1: Sim,
0: lá.
1: Tentaste.
0: Houve uma parte em que ele veio mais para o pé de mim, eu meti conversa com ele, ele respondeu-me.
1: Okay.
0: E eu, ok, com espaço, voltei a meter-me com ele passado um bocadinho. Ele estava a dizer à mãe, passado um bocado, estava no meu colo, a dizer: a tia, posso ficar em casa da tia Pilar? E eu, yay! E toda a gente assim,
1: ganhaste,
0: como é que é possível?
1: Mané.
0: E eu, boa.
1: Pois é.
0: Sabes, aquele momento.
1: Yeah.
0: Ele não o conhece e foi. Nós temos que. E eu assim. Deixa eu parei lá com
1: ele. That's me.
0: Eu adoro. Porque eu acho que as crianças sentem.
1: Sentem.
0: Porque eu não me esforcei muito. Não foi uma coisa que eu estive ali a estudar. Ou seja, fiquei com esta informação. Ok. Ele chegou ao pé de mim. Eu dei aquilo que eu sou. Deixei-o estar. Também não chateei. E ele voltou. Percebes? Porque pensou. Esta adulta.
1: Caiu no
0: não
1: teu
0: é
1: papinho. O Manel caiu no teu papinho e já era.
0: Let's go!
1: Let's go! Nadie aquí! Nadie!

0: É a Madonna com mais música nova na Mega. Oh, são 9h26. Eu sou um bocadinho.
1: Bossy.
0: Sou eu. Sou mesmo eu. Sou eu, bebê. Quem é Kido? Eu adoro falar bebê.
1: Tu.
0: Mas eu não gosto.
1: Tu a falar à bebê e a meter o dedo na boca, a falar assim com o bebê é que tem que virar e ele começar a falar à adulto.
0: A tentar agradar-me a mim, não é? Yeah. Não, mas eu faço isso só em certos momentos.
1: Não é,
0: não é cansativo, acho eu. Pá, para mim não
1: temos
0: é.
1: Temos aqui mensagens. A Inês diz-nos: bom dia, Mega. Eu assumo que sou o tipo de pessoa invasiva sempre que vejo um bebê.
0: Ok. Eu consigo perceber.
1: E há aquela cena do que eu percebo, que é, não, no meu filho não tem que agora também estar aí dar beijinhos a toda a gente.
0: Uhum. E pois dá agora um beijinho a não sei quem. Agora fala-se muito nisso. Dessa questão.
1: E opiniões.
0: Acho que as pessoas também são um bocado chatas. Sabes, agora está tudo demasiado focado em isto não se pode fazer, isto não se pode fazer, e, ou seja, está demasiado
1: sim, também too much.
0: Consciente de tudo. E há coisas que é tipo, está tudo bem. Yeah, sei lá. Sim, podes sim. Dar-se, não perguntaste, ok, tentaste estar, não é, nem tudo é mal.

0: maldade, nem tudo tem que ser no meu filho, não. Porque se ele não quiser dar um beijinho a ninguém, está tudo bem.
1: E não
0: está bem, mas
1: ninguém.
0: Às vezes também tens que dar, sim. Dá lá um beijinho à tua tia. Ah. Ai, não, podes forçar, está bem, não é forçar, é. Podes dar, se faz favor. Não te vou dizer, dá já um beijo. Pronto, é a minha opinião, também não sou mãe. Claro. Mas às vezes já me faz alguma confusão também tanta conversa sobre coisas que eu acho que também não são assim tão...
1: Sim, fraturantes.
0: Exato, há coisas que são, como é óbvio. Há outras que eu acho que é tipo já maniazinhas que pronto. Que é tipo, preocupa-te, mas é em dar um bom exemplo ao teu filho. Também que isso é contigo. Que ele aprende.
1: Também estou contigo nisso.
0: E deixa de ser má pessoa.
1: E depois temos pessoas que precisam do abraço. Que, como o caso do Tiago
0: tu
1: Pérez.
0: És.
1: Como o Tiago Pérez.
0: Ok.
1: Que diz, mega, eu e bebés... Não sei porque não nos damos bem. Um bebê olha para mim e chora. Oh, Tiago.
0: Isso, mas isso é mesmo triste.
1: Tiago, faz como o Vini Júnior.
0: O quê?
1: Uma harmonização.
0: Sabe o que eu estava a pensar? Ai, o Vini tem jeito. Por acaso tem? Ele apareceu num story com o José.
1: Deve ter, ele está sempre a chorar em campo. Cai e chora e cola os bebês.
0: Oi.
1: E aí ouviram. Não, mas espero é que isto tenha dado para ouvir no carro. Este no estúdio. Vivo para ouvir.
0: Olha, isto estava a dar uma paz.
1: É, não, bora lá só fazer mais uma. Parecemos baleias.
0: Locutora.
1: Parecemos baleias.
0: Locutora, adormece em direto. Está-me a dar uma pedrada.
1: Bem, será que descobrimos aqui? Bora só mais uma. Um, dois, três. Tu no carro, faz também. Olha que isto é bom. Olha, a Pilar tem a testa no microfone já.
0: É bom, é bom.
1: Bem, parece que fumou liama a Pilar.
0: Quem nem sei o que isso é.
1: Não interessa.
0: Sou mesmo a alma.
1: Isso vai dar uma raiva, bebê.
0: Eu não danço contigo, és linda.
1: O que eu gosto mesmo de dizer é só.
0: Já sabemos, meu Deus. Ai, está-me a dar raiva.
1: Raiva, bebê. Bem, imagina, notícia na maga amanhã. A locutora da Mega Eat, Pilar Lourenço, efetua ritual de baleias em estúdio.
0: Baleias
1: e equipa toda adormece em estúdio.
0: Não, pior, eu vou ser presa porque a malta no carro também tinha adormecido todas ao volante. Ah, bonito.
1: Imagina agora provocarmos aqui uma.
0: Pois, Cleo. Ai, tu continua.
1: É só mesmo para dar mais raiva.
0: Chega.
1: Não vou dizer mais isto hoje.
0: Olha, hoje tem badocha.
1: Hoje tem badocha no Barreiro, mas hoje tem.
0: Hoje tem.
1: Hoje
0: e também
1: está
0: em Piquica, na Mega. Ela que teve também no What's Popping com o Zé Vida. Podes ver tudo no canal de YouTube da Mega.
1: E só uma coisa antes de ires.

0: Pois é, é o Bispo e o Ivandro com essa saia, mas como a Pilar não consegue parar de se rir. Vou tacar na cara das bebê, só não se apaixone em mim, que amanhã não vou
1: querer. Estávamos aqui a pensar, posso ter sido mais seu.
0: Que é? Sim, foste mais tu.
1: Por acaso, está bem, mas ser mais eu não significa que tenha sido só eu. Que é, estávamos aqui a ouvir assim uns bons sons. E eu pensei nesta ideia que eu acho que pode ser genial e que te pode ajudar. Imagina que hoje tens uma conversa difícil, que és uma pessoa que tem alguma dificuldade em expressar-te. Eu descobri aqui uma fórmula que é...
0: Vai, avança, isso é bem da bom.
1: Em vez de... Estás a ter uma conversa, em vez de dizeres, olha, agora queria-te dizer, pá, gostei muito de conhecer, mas não quero mais, não sei o quê, podes sempre introduzir uma música, assim parece que estás só a cantar, mas avisaste. E que acho... Oi, como é que é?
0: Eu acho que é em música e o sotaque brasileiro ajuda em tudo, porque por muito mal que pareça, o sotaque brasileiro é tipo...
1: É divertido.
0: Já não quero você porque vou também estar com as suas amigas também. Já tá tudo bem.
1: Aliás, o seu Jorge já provou isso. Ela é a amiga da minha mulher e nós estamos.
0: Pois é. E a pessoa ri-se. Agora imagina assim: olha, eu vou estar com as tuas amigas.
1: E por isso não quero mais nada contigo.
0: Bem, isto é
1: um escândalo.
0: Insano. É um escândalo.
1: Isso aí nem te aconselho a aparecer.
0: Olha, amigas, ele disse que ia estar com as minhas amigas também.
1: Foi tão divertido.
0: São vocês, não são? São ele cantou para nós também. E vais fazendo pronto. A tua vida a cantar em sotaque brasileiro.
1: Olha, vou aplicar já. A se calhar não devia estar a dizer. Não vou. Eu não vou.
0: Sim, enfim.
1: Eu não vou, eu só dei a ideia.
0: Não, mas eu acho que é uma grande tática.
1: Sim.
0: É como aquelas do meu
1: você
0: coração.
1: Você não vale nada, mas eu gosto de você.
0: E o meu coração é grande demais. Essas assim, que eles gostam de mandar.
1: Meu coração tão grande, dá para ti, para ali.
0: É, oh, dá para ela, para a tia dela, para a prima dela, todas no bairro dela.
1: Ai, escuta bem.
0: Vou tacada.
1: Como é que você vai ouvir
0: isso? Das bebê, só não se apaixone em mim, que amanhã não vou. Estás a ver?
1: E não é sexta-feira, é que agora parece-me, e não é.
0: Não, como dizem em Cabo Verde, é quinta-feira louca. Eu curti a bué, Cabo Verde, quinta-feira era o dia de sair.
1: Aí, então vamos para longe,
0: é quinta-feira louca.
1: Não temos para onde ir?
0: É um voo, é rápido.
1: Vamos, então, let's go. Nós ao menos num programa começámos. Vamos até ao Havaí, Antártida, Cabo Verde.
0: Podes crer, isso parece que já foi noutra vida.
1: Pois, mas não, foi nesta, das 6 às 10.
0: Olha, vem o Ed, o Ruivo, o Sheeran, com maus hábitos.
1: Que tu és?

0: DJ Télio com Voz da Multidão, são 9h49. Bom dia lá, pequeninos. Diogo Pires.
1: Ah, olá, senhores.
0: Olá, pequeninos, que são vocês os dois e quem está a ouvir. Hoje nós falámos sobre pessoas que falam à bebê. Seja,
1: opa,
0: com, seja
1: não
0: com bebês.
1: Comigo para isso. Não. Nem para falar com as minhas cadelas.
0: Era o que eu ia perguntar.
1: Eu falo com elas como se fossem pequenos adultos.
0: Mas pequenos.
1: Pequenos, dado que estou sempre a olhar para baixo, mas como se fossem adultos.
0: Boa.
1: Sempre,
0: é, não sei, às vezes assim um. Que é a coisinha mais querida do seu dono? Não?
1: Não.
0: Ah, diz a verdade.
2: Quem é o canino do Diogo? Quem é o canino?
0: Não, canino. Não. Canino.
1: Não, nunca não? Saiu, nunca saiu. Oh. E não irá sair, porque eu sinto-me sempre tão desconfortável quando... Aliás, eu para falar para bebés, eu falo como se fossem pequenos adultos.
0: Ok, mas pois. Eu acho mais divertido porque vira. Mas acho que às vezes temos de ter momentos na vida em que nós podemos ter esse...
1: Até vos vou partilhar isto.
2: Partilha.
1: Às vezes, quando há aqui visitas de estudo, malta assim abaixo, sei lá, do 5º ou 6º ano, contorço-me todo.
0: Ah, percebo.
1: Peço a toda a gente que estava comigo no estúdio que fique mais um bocadinho, okay. Porque eu não sei lidar.
0: Certo, mas aí percebo. Ainda por cima é uma visita ao teu trabalho, muitas perguntas, muita
1: mas
0: coisa.
1: Muito,
0: é,
1: falam muito.
0: É. Vivem muito,
1: não dizem nada de
0: muito.
1: Jeito também, tipo, são, diz que são crianças.
0: Pois é. E às vezes não são só crianças, mas pronto. Então sendo assim, ok. Tenho que encontrar as minhas pessoas, porque eu gosto às vezes de falar um bocadinho à bebê.
1: As tuas pessoinhas.
0: As minhas. Sim, os meus bebezinhos.
1: Opa.
0: Beijinhos.
1: Lamento que ainda não os tenhas encontrado aqui. Não sei, quer dizer, não sei se o Mateus.
0: Mateus é o meu bebê, quer queira, quer não. Não
2: sim,
0: é bebê.
2: Eu não tenho grande hipótese.
1: Pronto. Exclusão de partes fica com o Mateus.
0: E tu também já em tempos também não tiveste. Agora aproveita a tua liberdade.
1: Nunca,
0: tudo certo?
1: Nunca me assumi como o teu bebê.
0: Não.
1: Não aconteceu.
0: Ai, ai, ai. Voltamos amanhã, um grande beijo. Ficas também com o Diogo Pires até à 1. Tens também Another chegar com mais música nova.
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Boa quinta-feira, bom verão com Megahits. Alguém disse bom verão? Estou. Que dia é este hoje, não é? Vamos em frente na Megahits com a música nova de Taylor Swift. I knew it, I knew you.

Chama-se Boston, mega hits e a melhor música nova de Stella Lefty, a nova cena da country pop. 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

melhor música nova de Bruno Mars em mais de 90 minutos de música sem parar. São 10h34 agora. Está na hora de irmos até ao lugar às novas. Hoje com uma música que não fala de amor, não é uma carta ou o que quer que seja. É, na verdade, uma música sobre futebol. How random! Já tínhamos tido, não é, no início deste verão, a música de apoio oficial à seleção nacional, mas era uma coisa muito específica. Agora, não tem nada a ver com isso. Julinho KPSD decidiu construir uma música toda em torno, claro, da paixão pelo futebol, que depois se traduz numa expressão musical muito particular, mas em torno, sobretudo, de um jogador, Dembélé, jogador do Paris Saint-Germain, que, claro, deve ser um dos ídolos do Julinho KPSD. Ele está aqui a cantar sobre ele no Lugar às Novas de hoje, da Megahits.

0: de Tatiana Duarte e Jimmy P também. Tenham uma ótima manhã de quinta-feira. Sim, bom verão. Eu sei, isto hoje está muito estranho para um dia de verão, não é? Seja como for, conta-me os planos para hoje. Os novos planos, porque aquele de ir à praia já não vai dar. WhatsApp Megahits 968-689-229. Desculpa, estou-me a rir da desgraça alheia. Eu sei, eu não iria à praia de certeza, não é? Bom, mas conta-me tudo. WhatsApp Megahits. Estou aqui à espera das tuas mensagens. Sou o Diogo Pires. Conto-te como ganhar mais de 10 mil euros a seguir. Primeiro, You Girl na Mega. 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

Eu sinto que a esta altura precisas de qualquer coisa para te melhorar o mood face ao tempo que está hoje, não é? De repente deixou de parecer que é verão. Portanto, bora lá, começa a sonhar com as viagens que vais poder fazer. 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Boa sorte para o grandioso Jogo da Mala na Mega Hits. Há música nova de Goja e Jason Derulo agora.

0: Mega Hits com Lady Gaga. Comigo também sou o Diogo Pires e olha, é bom que me aproveites. Sim, eu acabei de dizer isto. É bom que me aproveites. Isto porquê? Porque pela quantidade de chamadas que eu já recebi esta manhã de máquinas, claramente, do outro lado, a dizer que o meu currículo foi aceito numa série de posições. Meu caro, o meu tempo aqui deve estar a acabar. Meu Deus, não é irritante máximo ligarem-te depois de ser isto? Enfim, vem aí mais de 90 minutos de música sem parar. Começam com Harry Styles a seguir.
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Letónio na Mega Hits. Lá vai estar ele dia 5 de junho, no próximo ano, no Estádio José Alvalade. Para o regresso aos concertos no Estádio José Alvalade. Não sei quantos anos depois, acho que o último concerto tinha sido em 2009, com a AC/DC. E é com Plutónio que voltam os concertos. Há que dizer que já há setores do estádio que já estão completamente esgotados, sobretudo aqueles que vão ficar mais próximos do palco, porque, claro, todos queremos ver Plutónio de perto, não é? E agora, há, claro, ainda outros setores com bilhetes disponíveis. Os links para os bilhetes estão em megahits.fm. 5 de junho do próximo ano estamos todos lá, no estádio José Alvalade, para ver Plutónio ao vivo. É um concerto Mega Hits. Katy Perry na Mega.

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Megahits e a melhor música nova de Beyoncé em mais de 90 minutos de música sem parar. Estava aqui a ler uma notícia que tem um título maravilhoso. Foi só agora. Aliás, a notícia não diz isto. A notícia diz: finalmente um robô que consegue ser mais rápido do que Usain Bolt, uma pista de atletismo. E lá está, eu acho que vamos ver isto pelo prisma errado. Só agora é que se conseguiu inventar um robô que, em condições muito semelhantes àquelas em que Usain Bolt corria, conseguiu ser mais rápido e bater o recorde dele. Foi preciso imenso tempo, hein? Bom, e nisto, estava aqui a pensar que outra skill humana é que dava jeito que um robô fosse exímio a executar. Olha, não me importava nada ter um robô lá em casa para aspirar, já temos, não é? Mas para fazer tudo. Tudo, meaning cozinhar sobretudo. Ah, não era bom. O que se poupava em tempo a cozinhar, ou eventualmente naquelas noites em que não te apetece cozinhar, o dinheiro que poupavas a mandar vir coisas. Fica a ideia. Peguem nisto quem quiser. Missy Miles.

Ora bem, a questão neste momento é: querias um robô para fazer o quê? Depois de termos visto que há um que corre mais rápido que o Usain Bolt, eu queria um que me cozinhasse e servisse tudo lá em casa. Conta-me tu a experiência no nosso WhatsApp. Enquanto ouves Charlie X.

Good Reason. Mega hits e a melhor música nova de Gracie Abrams. Em mais de 90 minutos de música sem parar, em que hoje estamos aqui à conversa sobre... sobre robôs. Isto assim parece profundamente interessante. Mas o que é que aconteceu? Estava eu aqui a ler há pouco uma notícia que dá conta de que finalmente foram precisos estes anos todos para um robô passar o recorde de Usain Bolt no que toca a velocidade numa pista de atletismo. Ora, eu disse-te que, por mim, era criar agora um robô que cozinhasse, servisse, fizesse tudo isso, tratasse da cozinha sozinho. Para mim era isto. Eu pagava. E pedi-te que me dissesses para que é que querias um robô lá em casa, não é? Há quem, claro, há quem diga aqui no nosso WhatsApp que dobrar a roupa é uma cena, passar a ferro também, certo? Temos aqui a mensagem do Gui, que diz estacionar em Lisboa. Não é conduzir, é só estacionar. Gui, eu percebo. Eu, quer dizer, percebo médico, nem sequer tinha carta, mas eu percebo pela cena, não é? Continuo-me a contar também para que é que querias um robô, porque, na verdade, se tivemos que esperar tanto tempo para que um passasse a marca do Usain Bolt, talvez tenhamos que esperar mais uns quantos anos para coisas tipo isto que estamos aqui a falar. Peggy Gou na Mega Hits com música nova, tem Ira Star também, chama-se Woman.

0: Sia, Spyro na Mega Hits com música nova, Great Expectation. 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

0: com Tame Impala e Genie também, Dracula. É assim que se fecham mais de 90 minutos de música sem parar. Está cá Margarida Borrego.
1: Let's go, boa quinta-feira.
0: Ficava melhor se tivesse sido ontem. Boa quarta-feira, com esse ritmo.
1: Exato.
0: Exatamente esse ritmo.
1: Não, mas eu agora estou a adaptar uma nova trend.
0: Claro que sim, claro.
1: Esta foi de borla. Sabes o que é que eu vou falar?
0: Calma.
1: Ah, ok, desculpa.
0: Calma. Okay. Sabes do que é que eu estive a falar?
1: Não.
0: Pronto, então também não quero saber do que é que tu vais falar. Adeus.
1: Okay, tchau. Diz assim. Diz lá.
0: Estivemos a falar sobre robôs. Mas vais falar sobre o quê?
1: ChatGPT.
0: Pronto.
1: Que é também um robô.
0: É.
1: Se tens menos de 18 anos, feta atenção.
0: Ah, é?
1: Yeah.
0: Opa! Margarida Borrego contigo a partir da 1 na Mega Hits. A seguir tens música nova de Movado. Boa quinta-feira. Mega Hits.
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Faz uma ótima viagem com a Mega Hits e melhor música nova. É agora 1 da tarde, já estás comigo, Margarida Borrego. E durante esta hora vamos falar de Olivia Rodrigo. Eu sinto que ela é talvez das artistas mais generosas de sempre e vais perceber porquê já a seguir. Primeiro música de Richie Campbell e Plutónio agora. Boa viagem.

0: Vamos mais longe, a verdade é essa. Não te esqueças que este fim de semana há mais um grande brunch electronic e eu sinto que é com um dos nomes mais pedidos sempre. Solo Mungo está de volta a Portugal para uma grande edição do Brunch Electronic. A Maggie Hitz vai estar presente. Eu, Margarida Borrego, vou andar por lá a partir das 5 da tarde. Caso não tenhas oportunidade de ir até Lisboa, já sabes, é ouvir a nossa emissão a partir das 5 da tarde. A chegar tens mais de 90 minutos de música sem parar que começam com Kelani. Boa viagem!
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Ele passou pelo Rock in Rio Lisboa, música de Denis na Mega Hits. Vamos até ao nosso lugar, às novas de hoje. É de um talento vindo diretamente da linha de Sintra. Julinho KPSD está de volta e desta vez foi buscar uma inspiração ao futebol para dar nome a esta nova música. Dembélé é um novo single de Julinho KPSD, inspirado, lá está, em Ousmane Dembélé, o jogador francês, e também um dos jogadores preferidos de Julinho KPSD. Ou seja, esta paixão, aliás, pelo futebol passou diretamente para a música e posso já dizer-te que o resultado está incrível. Julinho KPSD com Dembélé é o lugar às novas dias da Mega.

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Tem uma ótima quinta-feira. Falamos agora de Olivia Rodrigo. Isto porque, se és fã dela, vais gostar muito do que eu tenho para ti. E olha, fazes muito bem em ser fã dela, porque para além dela ser uma artista inacreditável, é também uma ótima pessoa. Basicamente, ela soube que uma fã dela, estudante da Universidade de Alabama, estava com dificuldades em pagar o último semestre do curso e partilhou esse desabafo nas redes sociais. Ora bem, Olivia Rodrigo assistiu a este vídeo, ficou muito emocionada e decidiu pagar-lhe o último semestre e ainda por cima não disse nada a ninguém. Isto aconteceu e basicamente, passado algum tempo, esta fã, aliás, decidiu partilhar nas suas redes sociais que o último semestre do curso tinha sido pago por Olivia Rodrigo. Portanto, eu acho que é ainda mais especial quando os artistas fazem estas boas ações e não partilham nada nas redes sociais. Portanto, Olivia Rodrigo, se estás a ouvir isto, props para ti e para ti que estás no carro. Se és fã dela, fazes muito bem. Na Baggy Hills, agora a música de Kygo.

Um dos maiores DJs do mundo, Yugel, na Mega Hits. Imagina teres 16 anos, chegares a casa, abris o ChatGPT e descobrires que os teus pais podem definir algumas regras para aquilo que podes fazer lá. Basicamente, é isto que vai acontecer, portanto, muita atenção. O ChatGPT tem agora uma experiência específica para adolescentes com proteções adicionais para conteúdos sensíveis e calma, os teus pais não vão poder ler as tuas mensagens, mas podem, por exemplo, definir horários em que vais poder usar a plataforma, controlar algumas funcionalidades e receber determinados alertas de segurança em situações específicas. E ainda mais uma coisa, o ChatGPT pode prever se uma conta pertence a alguém com menos de 18 anos, portanto, muita atenção quando usares esta plataforma da próxima vez. Agora na Mega Hits,

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festa. Eu sinto que isto é mixed feelings para vários portugueses. Isto porque se por um lado, aliás, há benfiquistas muito contentes, sabemos que os sportinguistas não estão muito contentes com esta decisão. Não esquecer que João Palhinha fez parte da equipa do Sporting durante muitos anos. Está neste momento de regresso a Portugal, vindo do Bayern, e eu acho que é aqui uma grande aposta. Sinto que o estádio hoje vai estar ao rubro, até porque há jogo hoje do Benfica a partir das 8 da noite, mas se és benfiquista já sabes, ou se não és, também podes partilhar comigo o que é que tu achas desta nova contratação. 968-689-229 é o WhatsApp da Mega Hits. Enquanto ouves música nova...

0: isso.
1: A belíssima voz de Nininho Vaz Maia a passar na Mega Hits. Faz uma ótima viagem. 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A chegar à Mega Hits, DJ Goje e Jason Derulo.
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E melhor música nova, novidades no mundo do desporto, não só no futebol, mas também na Fórmula 1. Isto porque, ao contrário dos rumores dos últimos tempos, Max Verstappen acaba de renovar, aliás, com a Red Bull até 2030. Havia quem dissesse que ele iria rescindir o contrato, que já não estava contente na equipa, tendo em conta as últimas corridas. Eu percebo perfeitamente este descontentamento, mas aparentemente alguém lhe deve ter feito uma grande proposta, porque ele acaba de renovar o contrato com esta equipa, que também lhe tem dado muitas felicidades ao longo dos anos. Portanto, eu acho que tem de haver aqui equilíbrio, malta. Agora a Drake.

0: Paul na Mega Hits, ele que tem concerto marcado na Mel Arena com a Mega, portanto é garantir já a tua entrada. Antes disso, o teu verão ainda vai a meio, é por isso mesmo que tens a Gas Sessions. Estão de volta, desta vez ao Norte, para uma despedida épica do teu verão. Acontece este sábado, dia 22 de Agosto, em Caminha, no espaço Seixas Clive, portanto é ires até lá. A chegar mais de 90 minutos de música sem parar com Justin Bieber.
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Música portuguesa, talento nacional do Ícaro na Mega Hits. E vamos agora viajar até ao Reino Unido. Isto porque o mais improvável vai mesmo acontecer, aparentemente. Ao que parece, o Príncipe Harry e Meghan estão de volta ao Reino Unido depois de se terem zangado com a família real e se terem mudado para os Estados Unidos. Aparentemente estão de volta às origens de Harry. Eu não sei bem o que é que hei de pensar sobre isto, até porque eu defendia muito a Meghan. E de repente sinto que ela está meio que a atrair todas as pessoas que a apoiavam. Não sei o que é que tu achas sobre isto. 968-689-229 é o WhatsApp da Mega Hits. Partilha comigo e já sabes que tens tudo isto e muito mais em megahits.fm. Enquanto

0: é talento da linha de Sintra, Bispo e Evandro na Mega Hits, o menino da linha de Sintra.
1: Desculpa lá, como é que vocês estavem naqueles eventos? Vocês foram obcecadas pelos nossos artistas?
0: I'm from
2: 2765, ele passa a vida a dizer 2765. Ai, 2765.
0: Pronto, ok. Madalena Costa,
1: então, isso eu disse é 3040, tu sabes?
0: Se passares a vida toda a dizer, sim.
1: Claro.
0: Bispo, desculpa, mas é verdade.
2: É verdade, e está tudo bem, eu gosto que ele diga.
0: Eu também acho. Como é que vocês estão?
2: Estamos muito bem, aqui a partir do início deste programa vamos dar mais uma subscrição inútil para tu gastares o teu dinheiro.
1: Aliás, é uma subscrição inútil para tu não gastares o teu dinheiro.
2: Bastante duvidosa também. Não, mas há quem gaste, portanto, se quiseres gastar, estás à vontade.
0: Mas olha, não, eu vi aquele vídeo que vocês fizeram que teve muita graça, de Maria Petronilho, e subscrevo, que é: eu subscrevo uma plataforma e ainda tenho que pagar dentro da plataforma para ver um filme. Eu concordo com isto, se por acaso
1: é parecido,
0: não viste.
1: É parecido.
0: Se por acaso não viste, olha, vai ao teu TikTok, tem muita graça. Drive-in a partir das 4 da tarde, primeiro Swedish House Mafia.

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1: Passam 1 minuto das 4 da tarde, tem uma ótima quinta-feira ao som do Drive-In comigo, Madalena Costa, também Maria Petronilho, até às 8 da noite.
2: Bem, as redes sociais estão sempre a revolucionar-se, não é que seja uma coisa muito boa.
1: Não é bom, mas nós vamos partilhar contigo já a seguir, fica desse lado.

0: Passam 8 minutos das 4 da tarde e eu não sei se te lembras que ontem falámos do... Ontem ou anteontem falámos neste programa do julgamento da Meta. Foi ontem, a dona do Facebook e do Instagram está neste momento em julgamento por, aparentemente, propositadamente, criar alguns mecanismos que possam fazer com que menores fiquem mais viciados nas redes sociais.
1: Culpada!
0: Eu tenho mais uma acusação que, se os júris quiserem adicionar a este julgamento, eu acho que faz sentido, que é a criação de algo chamado Instagram Premium. Uhum. Disseram que era Instagram Premium, eu fui à net.
1: Ah, tu dizes Premium?
0: Premium. Instagram Premium.
1: Premium, ok.
0: Dizes,
1: Instagram
0: Premium. Ai, que diz Amazon Premium.
1: Amazon Premium.
0: Não dizes
1: Instagram. Instagram Premium.
0: Pronto, Instagram Premium, na net diz que é Instagram Plus, ou Plus, como quiseres dizer. Não sei como é que se diz, sei que
1: é
0: há
1: ridículo
0: um conjunto de acesso a novas funcionalidades que se pagam, que são absolutamente ridículas e tóxicas até.
1: É assim, eu acho que a certo ponto...
0: Não, não digas que é ridículo, tu ontem ficaste excitadíssima, Maria.
1: Excitadíssima?
0: Não. Excitadíssima é a palavra.
1: Como pessoa tóxica que às vezes eu liberto, mas eu não sou esse tipo de pessoa.
0: Tu estás, portanto, estás a querer fazer boa aqui agora.
1: Não, não é fazer boa, é...
0: Se precisas pagar.
1: Se o Instagram me der essas
0: funcionalidades,
1: eu vou usar. O problema
0: então,
1: é esse.
0: Mas ele dá-te.
1: Mas o problema é esse.
0: Pronto.
1: Eu não quero que eles deem, porque eu não quero ser uma pessoa
0: mas
1: tóxica.
0: Mas tu vais pagar para dar?
1: Não. Pagar não vou, mas
0: vamos
1: é super...
0: Ver, quantos dias é que Maria Petronilho vai aguentar sem estas funcionalidades?
1: Para ver o quê? Se a minha mãe vê?
0: Já a seguir, não spoilers, já a seguir vamos partilhar contigo estas funcionalidades que nós consideramos...
1: São bem sexy.
0: Um quezinho de tóxicas.
1: Um quezinho?
0: Um quezão.

0: que tão feliz para um assunto tão mórbido e tóxico como o que vamos falar agora. Caros ouvintes, hoje em dia não estamos livres de absolutamente nada e tudo graças ao Instagram Premium. E quem o paga? Atenção!
1: A culpa não é do Instagram.
0: Porque isto toda a gente vai começar a ser lesada nisto. Quem paga e quem não paga. Porque quem paga, depois tu vais sofrer com as pessoas que andam a pagar 2,99€ por este Instagram Premium.
1: É assim, eu, por exemplo, no TikTok, para ti que não estás a par, se calhar explicamos primeiro o que acontece no Instagram e eu posso depois comparar com o TikTok, porque o TikTok já fazia isto, mas de uma maneira saudável, que é, se tu quiseres dar acesso... Ter acesso a alguma coisa das outras pessoas, também tens de dar acesso ao teu.
0: Se quiseres,
1: não
0: que
1: quiseres
0: vejam,
1: nada.
0: Se quiseres ver o TikTok, se quiseres ver quem é que vê o teu TikTok, as outras pessoas também podem ver que tu viste o TikTok.
1: Exatamente. Se não quiseres, aquilo está bloqueado para os dois lados e é tudo muito bonito.
0: Agora não é nada assim, porque há uma nova subscrição em que pagas 2,99€ mensais
1: no Instagram.
0: E tens direito, no Instagram, exatamente, e tens direito a um conjunto de funcionalidades que deixam muito a desejar.
1: Portanto, tu podes ver stories da outra pessoa sem aparecer na lista de visualizações. Portanto,
0: exatamente.
1: És um ghost, és um fantasma.
0: É completamente oculto. Ou seja, tu podes ver stories e nunca ninguém sabe que tu vês as stories. E depois eu tenho aqui uma questão, que é... Se eu tenho Instagram Premium e tu tens Instagram Premium...
1: Eu consigo ver que tu na mesma viste.
0: Pois! Ou seja, se eu puser o oculto, eu depois a ti já não te consigo ver que tu viste.
1: Não. É assim, se é oculto, é oculto.
0: Ou seja, eu paguei para deixar de ter algumas funcionalidades com outra pessoa que também tem um Instagram Premium.
1: Não.
0: Sim! Porque a próxima a seguir é ver quantas vezes uma pessoa viu... E quem é que viu especificamente
1: story.
0: Aquele story? Quem é que viu e reviu? Se tu tiveres Instagram Premium e ocultares a vista, eu perdi essa funcionalidade
1: pagando. Ah, ok, verdade. Achava que estavas a dizer, por ter Premium, conseguias ver na mesma...
0: Imagina, vamos supor que eu sou uma pessoa tóxica e quero ver coisas do meu ex-namorado. Se o meu ex-namorado tiver Instagram Premium, anula-se completamente eu pagar 2,99€ porque aquela pessoa também tem Instagram Premium e viu os meus stories ocultos.
1: Então, mas
0: percebes a dinâmica?
1: Percebo essa dinâmica. Sabes quem é que é o esperto e o burro aqui?
0: Os dois.
1: Não, então, esperto é o Instagram, burro somos nós.
0: Claro,
1: caímos nessas coisas.
0: Obviamente. Depois, ainda há pesquisar pessoas na lista de quem viu o teu story, como dizíamos há pouco, e receber notificação assim que essa pessoa vir o...
1: Eu, por acaso, eu acho que o Instagram até devia acrescentar aqui outra coisa, que é, tu ao arroba dessa pessoa conseguis adicionar tipo nickname, como se fosse o contacto. Portanto, recebes depois uma notificação a dizer, o tóxico maluco do teu ex-namorado acabou de ver o teu story. Já que isto é para a maluqueira.
0: Exato.
1: E passemos todos malucos da pinha.
0: Ofendemos também.
1: Então ofendemos.
0: É para ofender.
1: Eu gosto.
0: Depois coisas um bocadinho mais soft. Mas mesmo assim, não acho soft, porque não tenho que gramar com 48 horas de um story.
1: É verdade, em vez de 24 fica 48 horas.
0: Pode ficar 48, ou fica sem 48 ou pode ficar, não sei se podes ativar ou desativar esta funcionalidade. Depois no meio há lá mais balelas e tretas, que é ter mais emojis e ter mais letras, mas isso não interessa a ninguém.
1: Mas isto é bom de 48 horas, porque se tu vires alguém com story em que dure 48 horas, sabes que ele tem o premium. Portanto, tu nunca na vida vais andar a ver os stories dessa pessoa.
0: Eu acho que aparece se aquela pessoa tiver premium ou não. Eu
1: não sei.
0: Não aparece.
1: Eu acho que não. Portanto, a única indicação que tu tens se alguém tem o premium ou não é se consegue fazer stories
0: de
1: 48 horas.
0: Três atualizações por 3 euros. É 1 euro cada atualização.
1: Tenho uma sugestão. Apagam o Instagram.
0: Ok.
1: Bora apagar.
0: Bora.
1: Manifestação.
0: Mutim no Instagram.
1: É.

0: às 4h30. Apercebi-me agora e arrisco-me a dizer que pela primeira vez temos um jogador de futebol no nosso lugar às novas. Francês, um dos melhores do mundo e vencedor da Bola de Ouro de 2025, chamado Ousmane Dembélé.
1: Oh, Madalena, já acabaste com o clickbait ou vais continuar a enganar?
0: Eu não disse mentira nenhuma. Está no lugar às novas, só que de facto Dembélé ainda não canta.
1: Ah, ok. Uhum. Porque na verdade, música portuguesa, falamos obviamente do nosso Julinho KPSD. Dembélé é usado para fazer alguns paralelismos com Julinho, rico, número 1, os mais desejados, um artista em constante ascensão para fazer jus ao modo do vídeo e viver literalmente como Dembélé. Julinho KPST foi até onde? Paris? Gravar o videoclipe.
0: O próximo objetivo é fazer esta música chegar ao João Neves, Vitinha ou Nuno Mendes, que são do Paris Saint-Germain, como o Dembélé, e assim há uma possibilidade de Dembélé ouvir esta música que é dedicada a ele. Achas?
1: Claro.
0: E não tinha dado um lovezinho?
1: Ainda não, ouvido? Calma, ainda não.
0: Eu quero acreditar que ele não ouviu e que nós podemos ter alguma mão nisto.
1: Ok. Temos que o identificar.
0: Temos que o identificar, temos que enviar isto para...

0: É um pequeno concerto em direto da Mega Hits de Pumped Up Kicks, Faster the People, um clássico. Pelo menos.
1: É um clássico,
0: é um clássico.
1: Estás bem,
0: não precisa de ser dos anos 80 para ser um clássico.
1: É verdade, é?
0: É
1: verdade.
0: Já tem bastante
1: super
0: tempo.
1: Bem.
0: Vamos ao Cronicamente Online, um momento de rádio para quem quer ter o proveito de estar online sem a fama e andar por lá. Não há um dia de descanso para nós utilizadores de redes sociais. Temos mais uma polémica de Kanye West.
1: Oh, meu Deus.
0: Ou então, Yay, como ele gosta de ser chamado agora.
1: Yay.
0: Depois de ter vários concertos cancelados na Europa, ter feito outros com muitas críticas em cima, Kanye West anunciou que vai dar dois concertos na Rússia. Mais uma vez está a ser muito criticado, por razões óbvias, e também por ser o primeiro artista a atuar na Rússia depois do início da guerra. Mais caricato, até dentro do país, na Rússia, há discussões. Houve uma sugestão, por parte de um deputado russo, que disse que achava que Kanye West devia cantar algumas músicas russas durante os concertos. Não me parece
1: o Kanye West já nem é
0: vá fazê-lo. Ele já não ouve ninguém.
1: Exatamente.
0: Não me parece que ele vá aprender russo para cantar as vossas músicas. Mas quem sou eu? Entretanto, nota, os dois concertos já estão escutados na Rússia.
1: Eu estou completamente chocada. Olha, só maluco.
0: Eu não, eu estou zero chocada.
1: Pois, eu percebo-te. Como também não acompanho, acho que fico um bocadinho maluca. E a verdade é que noutros assuntos também o futebol está a ser falado. O futebol pode dar um passo para a direita, ou para a esquerda, ou para a frente, ou para trás. Do nada está a dançar o coduro. As redes sociais rebentam completamente. Esta vez as redes sociais pintaram-se de vermelho. João Palhinha será o novo reforço do Benfica. Houve um acordo com o Bayern de Munique. E o jogador vai custar às Águias 14 milhões. Mais 5 milhões mediante o cumprimento de objetivos. Oh, Palhinha, tu... Ou cumpres ou cumpres.
0: Olha, eu só vi no Twitter os sportinguistas a dizer traidores. Eu acho que é porque não sou fã de futebol que eu não percebo bem esse conceito de traição.
1: Imagina, sabes que se calhar...
0: Ou seja, o Palhinha era do Sporting sequer? Se calhar era mesmo. Em termos de clube. Seja, ele era do Sporting?
1: Começou no Sporting, se calhar era do Sporting. Mas eu acho que a traição também não tem só a ver com isso, Madalena.
0: Tem a ver com o quê? Super entendida. Ah, não, isso não tem nada a ver com futebol.
1: Ah, tem.
0: Não, não

0: Faltam 15 minutos para as 5 da tarde e se pensavas que os festivais tinham acabado e que não ias ter mais música, não ias ter mais concertos ao vivo, enganas-te porque a Mega Hits pode, está a aconselhar-te a ires a um belíssimo concerto de Catriel e Paco Amoroso, que das duas uma, ou és muito fã e sabes perfeitamente, ou então não conheces, mas eu acho que é um ótimo concerto.
1: Gostas de uma experiência, experiência imersiva. Eles são dois argentinos. Eu não sei se já viste, por exemplo, o Tiny Desk. Se ainda não tiveres super vais ver o Tiny Desk de Catriel e Paco Amoroso, vais gostar muito, vais ficar logo convencido.
0: Ai, desculpa-me.

0: Eles são super engraçados.
1: São um bocadinho freaks até.
0: Sim, sim.
1: E sabes, têm muita graça.
0: Eles, a última vez que atuaram, foram vestidos de sacos de lixo.
1: Exatamente. Eles são assim um bocadinho fora da caixa, um bocadinho extravagantes. Portanto, eu sinto que este concerto que vai acontecer no dia 13 de setembro na Mel Arena vai ser, sobretudo, uma experiência e um bom concerto. Portanto, passa em megahits.fm para comprares os teus bilhetes.
0: Eu acho que não precisamos dizer muito mais para convencer. Se gostares de algo diferente, chegas no dia a seguir ao trabalho e dizer: pá, malta, fui ver um concerto, mesmo uma coisa diferente. Acho que vais ganhar com esta.
1: Another a chegar com Talk to You na Megahits.
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0: São 5 da tarde em ponto. Vamos a primeira vez esta quinta-feira às Trend News com Ângela Roca. Olá, Ângela.
1: Olá, boa tarde. As pensões estão protegidas, não haverá mudanças nesta legislatura, garante o Ministro da Presidência. Leitão Amar diz que o estudo sobre a reforma das pensões, apresentado esta semana, é um contributo sério e profundo para que partidos e sociedade civil possam refletir sobre o assunto, mas uma proposta de mudanças no setor será sempre apresentada em campanha eleitoral. São declarações há pouco, no final da reunião do Conselho de Ministros. Sustentabilidade da segurança social não pode ser desligada da garantia de pensões dignas, defendeu hoje a UGT. A Central Sindical diz que antes de qualquer decisão sobre o futuro do setor, têm de ser apresentadas simulações claras para diferentes níveis salariais, carreiras contributivas e perfis de trabalhadores. A central nuclear ucraniana de Zaporizhia, ocupada pela Rússia, passou a depender de geradores de emergência. A central perdeu hoje a última linha de abastecimento elétrico externo, confirmou a Agência Internacional de Energia Atómica. O Papa alertou hoje para as consequências ambientais de todas as guerras, que não destroem apenas vidas humanas. Numa mensagem para o Dia Mundial de Oração pelo Cuidado da Criação, que se assinala a 1 de setembro, Leão XIV pede que o dinheiro gasto em armas seja canalizado para combater a pobreza e as desigualdades.
0: Muito obrigada, Ângela. Voltamos com mais Trend News às 6 da tarde.
2: Quanto ao tempo para amanhã, vai descer um bocadinho, ainda assim muito calor. Braga, Viseu e Coimbra também com 27 graus de máxima, Porto 24, Aveiro e Lisboa 26, Évora e Faro chegam aos 29.
0: Mais uma que andas a ouvir muito pelas redes sociais, Stella Lefty com Boston.

0: tarde, seja muito bem-vindo ao Drive-In, se só saíste agora do teu trabalho ou então da praia, apesar de que onde nós estamos, o João está bem tempo para a praia.
1: Não, é, eu prefiro assim. Eu prefiro assim quando estou a trabalhar, que o tempo esteja.
0: O tempo esteja uma porcaria.
1: Um tornado lá fora.
0: Se eu não posso, vocês também não podem.
1: Exato, não, a brincar. Mas
0: todos tóxica.
1: Os nossos ouvintes merecem tudo, espero que estejam na praia, mas ainda assim, a ouvir mega. É assim, temos aqui um caso um bocado tenso, até para. Ia dizer patifes, não é patifes, é sociopatas.
0: Não, porque assim, o ser humano tem muita mania de dizer, ah, ele é um sociopata porque faz isto, ah, ele é não sei o quê. Ou seja, nós usamos claramente este termo de forma errada.
1: Abusamos.
0: Obviamente,
1: termo.
0: Que este termo é um termo sério, é um termo clínico, mas, atenção,
1: termo clínico.
0: Já me chamaram de sociopata.
1: Sim.
0: E diz-me se isto faz sentido, porque eu não chego a casa e visto logo o pijama.
1: Okay.
0: Mas sim, fico com a minha roupa do dia, e só mais perto de ir para a cama, de lavar os dentes, de fazer a skincare, que eu faço muita, e desses pormenores assim de quem vai dormir, só aí nesse momento é que visto o pijama. E já fui chamada de sociopata e muitos outros nomes que eu não vou verbalizar aqui porque são feios, porque não tiro a minha roupa quando chego a casa.
1: Okay.
0: E eu queria perceber se isto é assim tão desnaturado da minha parte. E se tu concordas comigo, tu, Maria, e tu que estás no carro?
1: Ok. Eu quero muito a tua opinião, 968-689-229. Eu tenho aqui alguns... São prós e contras, Madalena.
0: Ah, então também não és crítica em relação a isso. É porque também não és óbvia.
1: Depende de várias coisas.
0: Ok, não me chamarias só sociopata, pelo menos.
1: Não. Okay, a não ser que
0: obrigada.
1: Faças uma coisa específica que eu já te vou perguntar.
0: 968-689-229. Ficar logo de pijama quando chegas a casa ou mais perto de ires dormir?

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0: Passam 15 minutos das 5 da tarde, 968-689-229. Chamaram-me vários nomes, chamaram-me sociopata, outros tantos que eu não posso enumerar, porque chego a casa.
1: Posso dizer o que te chamei?
0: O quê?
1: Os nomes todos que eu já te chamei.
0: Podes?
1: Não posso.
0: Pronto, são demasiado maus. Porque eu chego a casa e não visto logo um pijaminha, não visto logo um fato de treino. E sim, só quando vou para a cama é que visto. Até lá, estou com a minha roupinha do dia.
1: Okay.
0: E estou bem porque eu faço o que eu quiser.
1: Tenho duas perguntas, ok? Eu achava que era só uma, mas há aqui duas que me fazem comichão.
0: Ok. Não, mas tu fazes o quê, afinal? É que tu és meio termo, percebes, Maria?
1: Não,
0: portanto, não és ninguém para me julgar.
1: Eu não sou meio termo. Eu tenho duas coisas, que é, com a roupa da minha, da rua, uhum, eu nunca toco na minha cama, seja fora
0: não,
1: ou dentro.
0: Não, não, isso também, mas isso não tem nada a ver.
1: Fora?
0: Não.
1: Não te sentas na cama?
0: Não, eu não... Eu
1: a
0: não...
1: descalçar, por exemplo?
0: Sentar, sento-me. Mas não desfaço a cama e ponho-me lá dentro de roupa suja.
1: Sim, mas não, mas isso assim também
0: tá bem,
1: não.
0: Mas aqui a questão é, criticaram-me por eu andar em casa... Porque dizem que eu não estou suficientemente confortável se estiver com esta roupa. Claro que estou, é a minha roupa, estou confortável.
1: Não, eu acho que o que podemos julgar não é se estás confortável ou não, mas sim o sujo que estás cá de fora, da rua.
0: Pois, mas um dos argumentos era de conforto.
1: Ok.
0: Era de não conseguirem continuar a sua vida em casa estando vestidas com roupa da rua. E recebemos aqui uma mensagem a dizer a Madalena está certíssima.
1: Não, recebemos outras.
0: Muito obrigado, Américo.
1: Recebemos outras antes, está bem?
0: Então vamos dizer.
1: Não estejas aqui a escolher os seus lados.
0: Lá.
1: Não, temos, por exemplo, o Tiago pergunta: Madalena, aqui a linha é muito ténue, mas a questão é: tu descalças-te? É que sim, está tudo bem, se não, pesou o clima.
0: Já devias saber, há umas semanas falámos disso, sobre não descalçar. Eu, inclusive, fui muito criticada no TikTok por uma influencer que me estava a ouvir e disse que era uma falta de educação chegar à casa de alguém e não descalçar quando a pessoa quer. Eu disse que não me descalçava. Eu não me descalço, eu não visto o pijama, eu não visto fato de treino, eu entro em casa como estou, não vou fazer essas coisas.
1: Ok, é assim, eu também não, eu por acaso descalço-me porque a minha avó me pede. Mas se tu fosses...
0: Eu descalço-me se calhar.
1: Se
0: calhar eu descalço-me. Se não calhar eu não me descalço, não é obrigatório. Se calhar visto o pijama, se não calhar não visto.
1: Sim, mas eu também... Oh, Madalena, eu também estou contigo.
0: Já estou a ficar irritada.
1: Mas eu também estou contigo.
0: As pessoas querem impor-me coisas, percebes, Maria?
1: Tu tens de chegar a casa e ficas nua, percebes?
0: Pronto, é isso. Daqui a nada é isso. 968-689-229, pijama quando chegas a casa logo. Ou então, vê lá se eu posso ficar até ir dormir com a minha roupa, pronto. Ella Langley a chegar com Choosing Texas.
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0: 6 8 9 2 2 9. Chegas a casa, veste automaticamente um pijama, um fato treino, ou ficas com a tua roupinha até ires dormir, porque fazes o que tu quiseres.
1: O nosso WhatsApp está ao rubro. Madalena Costa já diz que chega e só veste o pijama quando vai dormir.
0: O que é que tu fazes afinal, Maria?
1: A mim é um bocado random.
0: Se é aleatório.
1: Se eu ainda tiver que trabalhar um bocadinho, não sei o que, eu não visto o pijama.
0: Atenção, o meu também é random. Mas sim, o meu ponto aqui é, não me critiquem por não chegar a casa e automaticamente tirar a roupa.
1: Sim, sim, sim.
0: Mas para outra roupa.
1: Chegas a casa e queres ir ver um filme, vais vestir o pijama. Ou vês o filme, ganhas sono e depois ainda vais vestir o pijama.
0: Não, muitas vezes não.
1: Muitas vezes não
0: é
1: o quê?
0: É indiferente. Não, às vezes vejo filmes de roupa.
1: Ok, é o que te apetecer.
0: Não vejo filmes
1: nuas. Está tudo bem, temos o... Era mesmo um filme nua, estás maluco? Vamos ouvir a Fabiana.
2: Tá, meninos, olha, então eu também sou sociopata, porque eu faço exatamente igual.
0: Boa!
2: Eu quando chego em casa não tiro logo a roupa, não ponho pijama. Eu só ponho pijama depois de tomar o banho. Beijinho.
0: Ok. Essa é outra.
1: Pois é, este é outro ponto.
0: E que eu posso querer
1: tomar
0: não,
1: logo banho.
0: Eu posso querer não chegar. Posso querer chegar a casa e não tomar logo banho.
1: Claro.
0: Portanto, não vou estar a vestir roupa, um pijama ou um fato de treino para depois ainda tomar banho e depois voltar a vestir o mesmo fato de treino que olha, está sujo já.
1: Sim,
0: sabes?
1: Sim, sim, sim.
0: Pijama não, mas, fica sujo.
1: Ouve, mas eu estou contigo, Madalena. Estou contigo.
0: Obrigada.
1: O Vinho também está contigo. Diz que a Madalena está certíssima. Se alguém me pedir para descalçar noutra casa, dou meia volta e vou-me embora.
0: Boa! Afinal não era a única, não é?
1: Opa, desculpa. Imagina, eu nesta tenho que ir contra.
0: Sim. Não, estou a exagerar. Gerar, óbvio. Claro, okay, que eu respeito isso, mas acho chato às vezes.
1: Não, mas, ou seja, por exemplo, se for grande amiga minha, eu digo, olha lá, tu estás, mas é maluca. Ao menos arranja-me lá uma chanada.
0: Mas calma.
1: A minha irmã obriga-me a descalçar quando eu entro para a casa dela.
0: Ok.
1: Só que depois só tem pantufas do inverno. Estava eu com 40 graus e com umas pantufas do Winnie the Pooh nos pés.
0: É que depois nem tem umas pantufas para oferecer às pessoas, tem
1: claro,
0: que andar descalça.
1: Tem que ir aos hotéis roubar, então.
0: Ah,
1: não há outra opção. Temos a Adriana Costa que diz, eu sou time Madalena, por isso não a cancelo.
0: Boa.
1: Mas gosto de me descalçar quando chego a casa, passado uma hora que tira roupa, banho e pijama.
0: Já não me sinto tão mal. Ou pelo menos não a única sociopata deste mundo.
1: Eu acho que vocês são todos sociopatas.
0: Começar contigo.
1: É verdade.
0: Que não és nem carne nem peixe.

0: Na Carrilhos e a melhor música nova com o Drive-In a fazer de companhia até às 8 da noite. Estávamos a falar daquele tipo de pessoas que... Há dois tipos de pessoas, aliás. As pessoas que chegam a casa e vestem logo o pijama. Uhum. E depois as pessoas que chegam a casa e se calhar ou só vestem a meio do dia ou só vestem quando vão para a cama. E eu lembrei-me de um bom argumento, acho que é bom, porque sou eu que o estou a dar, a favor do facto de se calhar não deves vestir logo o pijama. Já me aconteceu mais do que uma vez eu chegar à casa dos meus pais, a minha mãe está durante o dia com pijama ou em trajes menores. Em trajes menores. Em trajes menores. E de repente, porque eu chego lá, chego com amigos e depois ela está naquele estado.
1: Estou de pijama, Madalena.
0: Não, a minha mãe já fez esse filme tantas vezes. Ai, Madalena, devias ter dito, eu não tenho condições. E às vezes até está em condições. Está com um calção e com uma t-shirt. Simplesmente não está arranjada. E fica super ofendida. Ai, porque é que trouxeste que eu estou? Não estou em condições, não estou em condições. Mãe, se estivesses com a roupa da rua, se calhar já estavas em condições. Portanto, isso é um problema individual teu. Não é um problema meu.
1: Ou seja, por isso é que eu acho que é super ok e toda a gente deveria ser assim, que é depende dos dias se vestes ou não. Porque já me aconteceram duas situações completamente diferentes. Chego a casa, visto logo o pijama, tenho uma amiga minha, liga-me, olha, queres ir beber um copo? Tenho que me voltar a vestir, certo. Já não estou com paciência nenhuma. Uhum. Ou então, chego a casa, encosto no sofá, vejo um filme e acordo às 6 da manhã com calças de ganho e um top que me está a apertar.
0: Eu tenho aqui uma questão, que é... Tu dizes que não te sentas na tua cama quando estás vestida. Qual é a diferença entre sentares na cama e sentares no sofá?
1: Então, é completamente diferente. O sofá, não, eu não meto... Não sei. É almofada!
0: Bem, eu adorei como tu desististe.
1: É almofada!
0: Não, tu não te sentas na almofada.
1: O sofá pode ser sujo, a cama não.
0: Ah, pois! É tretas, não é?
1: Não,
0: é psicológico.
1: É um bocado.
0: É psicológico só, Maria.
1: É, nós somos todos malucos.
0: Maluquinhos.

0: You go com Moving to the Sun, 15 minutos das 6 da tarde, hoje quinta-feira. 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
1: Graças a Deus.
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0: 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Drive-In está contigo ainda até às 8 da noite. Tenha uma ótima quinta-feira.

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1: Passam 4 minutos das 6 da tarde. Vamos mais uma vez às Trend News com Angela Roca. Olá, Angela.
2: Olá, boa tarde. O Governo afasta a reforma da Segurança Social na atual legislatura. Não assustem os portugueses, pede o Ministro da Presidência. Leitão Amar garante que as pensões estão e vão continuar a estar protegidas. Estudo divulgado esta semana é contributo para a reflexão. Mudanças serão sempre anunciadas em campanha eleitoral. São declarações no final do Conselho de Ministros de hoje, em que o Governo aprovou medidas para diminuir a burocracia, como a criação de uma plataforma de partilha de informação entre serviços, isto para evitar que os cidadãos tenham de fornecer ao Estado os mesmos dados várias vezes. Província espanhola de Valência foi hoje atingida por fortes rajadas de vento, algumas perto dos 150 km/h. Segundo a imprensa local, o episódio causou danos materiais, especialmente em Alzira, onde a tempestade derrubou várias árvores e estruturas. Está a ser preparada uma moção de censura a Gianni Infantino para impedir que se recandidate à liderança da FIFA. Segundo avança esta tarde a agência Reuters, é essa a intenção da UEFA, da Confederação Asiática de Futebol e também da que representa a América do Norte, Central e Caraíbas. Se não sair de forma pacífica, sairá à força, diz uma fonte ligada ao processo. A contestação a Infantino cresceu desde que propôs privatizar parte dos direitos comerciais do Campeonato do Mundo de Futebol.
1: Muito obrigada, Angela. Voltamos com mais Trend News às 7 da tarde. Até já.
3: Até já. Quanto às máximas para amanhã, tens 27 graus para Braga, Viseu e Coimbra, Porto com 24, Aveiro e Lisboa 26, Évora e Faro chegam aos 29.
1: 968-689-229, guarda este número.

0: Passam 14 minutos das 6 da tarde, têm uma ótima quinta-feira com Mega Hits, comigo Madalena Costa e Maria Petronilho até às 8 da noite. Toda a gente gosta de mentir, às vezes, mentir, omitir, sabemos que não é uma característica boa, mas que atira a primeira pedra quem nunca mentiu na vida.
1: É verdade.
0: E quem nunca arranjou desculpas, que são mentiras.
1: Eu acho que as mentiras, se calhar, até vêm mais de desculpas, de ou não conseguiste chegar a tempo, ou aconteceu-te qualquer coisa, então precisas de inventar algo para não parecer mal.
0: Ou não queres ir.
1: Ou não
0: e
1: queres
0: mentes,
1: ir. É verdade.
0: Que é feio, mas acontece.
1: Portanto, nós queríamos chegar aqui a um top 5 de mentiras, seja, dizeres mentiras que se calhar já usaste e as mais básicas, para percebermos quais é que são as mentiras que... Pá, já chega.
0: As top 5 básicas.
1: As top 5 básicas que já toda a gente disse.
0: Como, por exemplo, aquela mítica de o meu cão comeu-me os trabalhos de casa. Eu acho que essa é daquelas que é só mito.
1: Essa não entra.
0: Acho que vamos encontrar muito poucas pessoas aqui no nosso WhatsApp que digam eu efetivamente já usei essa desculpa. Eu acho que essa é daquelas que é... É meio mito, clichê, mas que não é bem aplicável.
1: Sim.
0: Eu pelo menos nunca usei essa.
1: Eu acho que a primeira que nós podíamos meter, e Madalena vais-me ajudar e tu também no nosso WhatsApp,
0: sim.
1: É, estou-me a sentir um bocado doente, se calhar já não vou.
0: Ok, mentira
1: da doença.
0: Dizer que estás doente.
1: Sim, para não ir...
0: Dizer que estás doente, ok.
1: E atenção, pode ser para não ir trabalhar, por exemplo.
0: Sim, qualquer que seja. Seja porque marcaste um jantar e já não te apetece ir, porque não te apetece trabalhar naquele dia. Dizer que está doente. Eu acho que isso é uma das top 5.
1: É, não é?
0: É. Eu, a que eu uso mais... E agora vou ser caçada. É que a minha avó faz anos. Já disse várias vezes.
1: Tu já me disseste isso uma vez.
0: Oh, mas fazia
1: era
0: provavelmente...
1: Era verdade?
0: Não
1: olha,
0: sei.
1: Agora
0: não
1: sei.
0: Sei, Maria.
1: Quando é que a tua avó faz anos?
0: A minha avó faz anos em julho. A minha outra avó fazia em maio.
1: Ok.
0: Portanto, pá, não sei se contigo usei. Podes ter sido uma das minhas vítimas, Maria, não faço a mínima. Mas eu já
1: lembro. Eu lembro-me perfeitamente a dizer: não vou para Setúbal que a minha avó faz anos.
0: Ok.
1: Isso então, é. Tu sabes que é mentira!
0: Não. Eu contigo provavelmente não uso. Era isso que eu ia dizer, que é, eu uso esta desculpa mais com pessoas que são mais distantes e que não têm como saber quando é que a minha avó faz anos.
1: Aí, mas
0: tu,
1: a minha avó faz anos é ótimo.
0: Tu vais saber mais ou menos quando é que ela faz anos.
1: Agora é que me disseste, esquece.
0: E eu disse isso verbalmente ou disse por mensagem?
1: É que não, fizemos... foi pessoalmente.
0: Ah, é que se fosse por mensagem era lindo verificarmos que não era em nenhum dos aniversários da minha avó.
1: Eu vou pesquisar.
0: Vamos ver e já voltamos com algum feedback. 968-689-229. Estamos a eleger o top 5 mentiras que toda a gente diz. São aquelas básicas, mas que toda a gente diz e queremos saber se qual é que tu
1: mais usas e se concordas.
0: Exatamente. 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

0: saco de mentiras que toda a gente usa. Neste momento, o único que acho que é transversal a toda a gente é o básico de dizer que estás doente. Uhum. Apesar de que eu acho que nunca disse que... Ou seja, já disse para não ir a um certo sítio com alguém, nunca o fiz para faltar ao trabalho.
1: Ok.
0: Mas folgo em saber que tu já o fizeste, Maria.
1: Não, para... calma, eu já tive outro trabalho.
0: Calma!
1: Eu já tive outro trabalho antes disto.
0: Sim, tu usas sempre desculpas para outro trabalho, nunca é neste.
1: Madalena, eu prometo-te aqui, pela nossa amizade, que eu faltei um dia no meu trabalho anterior. Porque não apeteci, estava com sono e disse que estava doente.
0: Nunca neste?
1: Nunca neste. Okay. Este aqui também é um bocado fácil de perceber. Aliás, tu só faltas porque estás sem voz.
0: E mesmo assim, não sei se faltas.
1: Sim, ok. Mas
0: estás sem voz e fazes na mesma.
1: Sim, mas ou seja, neste trabalho específico é muito raro nós faltarmos porque estamos realmente muito doentes.
0: Certo.
1: A não ser que seja assim uma virose daquelas até, mesmo. Não,
0: nós temos uma imunidade louca.
1: É verdade.
0: Nunca estamos
1: portanto,
0: doentes.
1: Portanto, 968-689-229 é o nosso WhatsApp. Queremos que nos digas as mentiras que tu mais usas. Eu acho que há uma que eu uso não por querer mentir, mas mais por vergonha, que é nos restaurantes, quando me dizem, estava tudo bom.
0: Ah,
1: eu digo,
0: não tinha claro pensado nessas.
1: Claro que sim.
0: Sempre.
1: Agora vou querer mesmo pagar 50 euros por esta comida que não me soube
0: é
1: assim
0: o típico
1: bem.
0: De estás em amigos a falar muito mal de todas as comidas que estão à tua frente, assim que chega o empregado, todos em cores. Está ótimo,
1: está
0: obrigada.
1: Claro
0: vai-te só embora, por
1: claro
0: favor.
1: Sim.
0: Está ótimo, obrigada. Exatamente. Vou pôr aqui então no top 5 dizer que um restaurante que a comida está boa, mesmo quando não está. Pois, eu esta acho que pertence ao top 5.
1: Mas olha que o Pedro Amado enviou aqui no WhatsApp uma que eu acho que ainda é mais usada do que esta dos restaurantes, que é a mentira que eu mais uso é quando me perguntam se estou a sair de casa e ainda nem me vesti.
0: Ai, isso irrita-me tanto, eu não faço isso.
1: Ah, eu faço.
0: Eu não faço
1: e tu sabes
0: isso.
1: Que eu faço.
0: Aliás, eu sei que fazes.
1: Eu continuo a mentir. Porque eu já sei que na tua cabeça é, ela ainda não sei.
0: Não, e tu fazes pior ainda, que é, a Maria tem uma estratégia hilariante no nosso grupo do WhatsApp, que não deixa de ser um grupo de trabalho, que é, ainda está em casa, só vai sair daí a meia hora, portanto só vai chegar, se eu preciso daqui, daí a uma hora, e uma hora antes pergunta, onde estão? E nós respondemos, sala de produção, estúdio, bar. Passado uma hora, a Maria aparece. E eu pergunto-lhe...
1: Não, amor, é meia.
0: Porquê que perguntaste onde é que estavas? Parecia que estavas, tipo, a entrar com o carro.
1: Sim.
0: Ah, era para saber onde é que estava.
1: Não,
0: é para nos enganar.
1: Não.
0: E dar a sensação de que ela está a chegar e não está a chegar, para não se sentir tão mal.
1: Não, porque às vezes irrita-me que eu chego a horas para trabalhar e vocês não dão na sala de produção. Percebes?
0: Ah, então tu gostas de antecipar, não é? Quer dizer, eu não quero chegar à sala de produção e ter que fazer conversa com pessoas e assim não tenho que ir para lá.
1: Exatamente.
0: Mentirosa.
1: Percebes?

0: comeu-me. Eu nem sei dizer a frase. Sim. O meu cão comeu-me o trabalho de casa. Pronto.
1: TPC.
0: O TPC.
1: Bem, lembrei-me de uma random que eu e minha irmã fazíamos quando éramos miúdas, pequeníssimas, que eram os meus pais. Vocês lavaram os dentes? E nós já... Só que como ainda queríamos comer bolachas e chocolates e tudo e mais alguma coisa.
0: Eu lembrei-me de outra. Ah, desculpa.
1: Não, já, já íamos mentir e chorávamos a rir porque éramos crianças e adorávamos aquilo.
0: Eu lembrei-me de uma desse género, que é mentira de criança, que eu fazia regularmente, mas era sempre apanhada, que era só sais da mesa quando acabares de comer a sopa, deitava a sopa pelo ralo, só que era burro o suficiente para não passar por água depois. Portanto, chegava à sala e dizia, já comia sopa, a minha mãe ia à cozinha e via a pia toda suja de sopa. E era uma mentira que eu... Era mesmo burra, sistematicamente, a fazer a mesma mentira. Mãe, já comia sopa, ia sempre para o ralo. Eu não era inteligente, não ia à sanita, não despejava o autocolismo. Uhum. Era sempre esse básico de pela pia abaixo e não lavar.
1: Olha, eu gostava de sopa, comia a sopa, mas eu não gostava nada de peixe, especialmente quando era pescada cozida. E eu lembro-me super... Pá, isto é uma estupidez, mas eu metia todo o peixe na boca que eu conseguia e ia à casa de banho.
0: Ah, essa é ótima!
1: Todo!
0: Acho que hoje em dia ainda me dava jeito.
1: Ouvi os meus pais tipo, fogo, estás a ver? Afinal tem hoje, isto é como os bem.
0: É, coitadinhos, eu dizia, ai vocês, coitadinhos, mal sabem.
1: Eu dizia só, vou à casa... Como ficava com a boca cheia, tinha que dizer, olha, vou à casa de banho. E depois começava a comer, eles ficavam malucos da cabeça e eu...
0: Eles não percebiam. Essa é tão básica, Maria.
1: Se eles percebessem, eles não me iam deixar, não é? Que desperdício, okay. Que criança mal educada.
0: Mesmo.
1: Temos um mosquito no nosso WhatsApp a dizer a maior mentira que toda a gente diz é... Li e aceito os termos e condições.
0: Verdade. Vamos ter que vai para a lista. Li e aceito os termos e condições. Nunca li e aceito sempre.
1: Olha,
0: é essa
1: Madalena,
0: a verdade.
1: O nosso top 5 está a ficar cheio, portanto temos.
0: O que eu já saí de casa?
1: Já saí de casa, mas ainda estás se calhar de pijama.
0: Ah, claro, ok.
1: Então já saí de casa. Ah, o que é isto? Fugi de casa. Escreveram aqui só
0: eu nunca fugi de casa, desculpa, eu não sou dessas coisas. 968-689-229, estamos a fazer o top 5 de mentiras básicas que todos nós já dissemos. Já dissemos.

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0: 968-689-229, estamos a fazer um top 5 de músicas, ai, de músicas, de mentiras, que toda a gente conta e toda a gente diz.
1: É gosto, Madalena, não há problema.
0: E já temos 4, portanto falta-nos apenas uma que seja óbvia, básica e comum a toda a gente.
1: Uhum.
0: A primeira é dizer que estás doente, basiquíssima, toda a gente já o fez. Dizer que a comida estava boa mesmo quando não está.
1: Se fores uma pessoa
0: com empatia, toda a gente já fez isso.
1: Sim, mas eu sinto que esta não é assim tão boa para estar no top 5. Acho que se encontrarmos duas melhores, que é que sai é esta.
0: Mas é que o bom é se a grande maioria da população já o fez. E opá, eu acho que a maior parte das pessoas tem compaixão e faz. Há muito poucas pessoas que têm lata para dizer não, estava uma porcaria.
1: Por acaso eu tenho...
0: Pelo menos eu não me dou com essas pessoas.
1: Vou espirrar.
0: Espirra.
1: Agora não consigo. Eu odeio.
0: Não é assim que funciona. Quando queres espirrar, espirras.
1: Eu odeio que me façam isso.
0: O quê? Espirra? Ninguém fez isto, Maria.
1: Desculpa, é espirra.
0: Espirra, espirra.
1: Ou olha para a luz. Deixem-me.
0: Maria, nunca ninguém fez isso. Eu estou a fazer isto, portanto, é um programa de rádio e eu tenho que encher.
1: Agora vai estar aqui a...
0: Pronto, então eu vou dizer aqui o top 5 que já temos. Apesar de tu não concordares. Dizer que estás doente. Dizer que a comida está boa mesmo quando não está. Já saí de casa e ainda nem sequer está pronta para sair de casa. E por último, li e aceito os termos e condições. Falta-nos um para preencher este top 5 de mentiras que toda a gente diz.
1: Olha, eu tenho uma, mas esta é mesmo Maria Parvinha da cabeça.
0: Maria Esteira.
1: Quando eu era mais nova, ali no 10º, 11º, 12º, quando tinha uma amiga minha que ia lá à casa e me perguntava se podia usar a minha roupa, eu dizia que sim.
0: Ah, e não podia. Mentira porque não podia.
1: Era mentira.
0: Não é bem isso, Maria.
1: Pois não, esquece.
0: É mentira, não podes, mas eu digo-te que sim.
1: É verdade.
0: Como assim?
1: Não, era mentira não, na minha cabeça.
0: Sim, porque tu não querias dizer, mas não. Ou seja.
1: Aí eu odiava. Mas isso já. É outro assunto. Não sabia o que é. É uma mentira indireta. É o que é.
0: Pois não sei. Como é que se chama isto?
1: É falsidade.
0: É fazer contra a tua vontade. É como
1: verdade.
0: Se chama.

sabendo que você tá perguntando de mim por aí, né? Você fica pagando de desapegado, mas você não esquece as coisas que eu faço, né?

0: às 7 da tarde, boa quarta-feira, boa quinta-feira, agora sim. Ai meu Deus, isto hoje está muito difícil, que chatice.
1: Estamos fechados todos a ferros, mas vocês estão connosco no nosso WhatsApp, é o mais importante. Estamos a tentar fazer um top 5 mentiras que toda a gente diz, uhum. E a verdade é que a nossa Luiana, olha, já foi este top 5, vamos ter que pensar novamente, Madalena, porque
0: Porquê?
1: Temos aqui duas mentiras boas. Dizer que o bebê ou filho é bonito quando parece um extraterrestre.
0: Ah, pois é. Eu acho que essa tem que estar, porque tu nunca vais dizer que ele parece
1: que
0: um extraterrestre.
1: Exatamente.
0: Vais
1: é
0: sempre
1: verdade.
0: Dizer que ele é lindo.
1: Tadinho,
0: ou então omites e não dizes nada, portanto também é meio uma mentira.
1: Não, mas as mães, a maior parte é tipo, chegam, não é lindo. Olha
0: claro,
1: lá que não é lindo que eu fiz.
0: Estou mesmo. Depois, quem ama não vê mesmo.
1: E depois temos uma que esta tem mesmo obrigatoriamente que entrar, que é chegou atrasado porque estava a trânsito. Toda a gente
0: certo.
1: Já usou. E Madalena,
0: certo.
1: Tu que estás no teu segundo dia com carro ou terceiro?
0: Terceiro
1: dia com o teu primeiro carro, a tua uhum. primeira compra de carro.
0: Ainda não usaste essa desculpa.
1: Ainda não usaste, mas...
0: Mas porque à hora que nós chegamos nem podemos bem dar essa desculpa. Mas essa é uma desculpa. Vamos ter que tirar aqui alguma coisa, Maria.
1: Eu acho que é dizer que a comida está boa
0: mesmo quando
1: não
0: está. E vai, estava trânsito,
1: uhum.
0: por isso é que cheguei atrasado. E o outro é que o bebê é bonito.
1: Ok.
0: E fechamos assim.
1: Pois.
0: Dizer que estás
1: temos
0: doente.
1: Temos coisas, Madalena.
0: Temos. Então já vais partilhar a seguir. Drake a chegar com Janice.
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0: Passam 2:07 PM, vamos uma última vez esta quinta-feira às Trend News com Angela Roca. Olá, Angela.
1: Olá, boa tarde. A Universidade de Lisboa reduz para metade as bolsas Erasmus. Os alunos da Faculdade de Medicina que se candidataram ao programa só foram informados esta semana de que só terão apoio financeiro para um semestre, alguns a poucos dias da partida. Segundo a agência Lusa, as verbas totais para estas bolsas sofreram um corte de 10%. Com menos dinheiro, a Universidade tinha duas hipóteses: ou reduzia o número de alunos a apoiar ou diminuía o período de mobilidade financiada. Optou por esta segunda hipótese. A Universidade de Lisboa é das que tem mais alunos em mobilidade. No último ano atribuiu 2.200 bolsas. O Presidente da República enviou uma mensagem de condolências hoje ao homólogo do Zimbábue pela morte de 94 pessoas no naufrágio de um barco de passageiros. Tudo aponta para a sobrelotação do ferry, que já estava a funcionar há mais de 40 anos. Porta-voz do Kremlin desmente encontro de Putin com Kanye West quando dos concertos previstos para outubro em São Petersburgo. O rapper norte-americano tem sido alvo de críticas por declarações antissemitas e de apologia do nazismo. O irmão de Finlay Tarling, que morreu há uma semana na volta a Portugal em bicicleta, vai participar na volta à Espanha. Confirma hoje um comunicado oficial da sua equipa. Joshua, de 22 anos, não competia desde julho, quando completou o primeiro Tour de França. Sábado vai estar no arranque da Vuelta, que começa no Mónaco, com um contrarrelógio, que é uma das suas especialidades.
0: Muito obrigada, Angela. Voltamos com mais Trend News amanhã às 7 da manhã. Até amanhã.
2: Amanhã. Quanto às máximas para amanhã, podes contar com 27 graus para Braga, Viseu e Coimbra, Porto com 24, Aveiro e Lisboa 26, Évora e Faro chegam aos 29 graus de máxima.
0: Queremos o top 5 de mentiras que toda a gente diz, partilha connosco.
2: Temos umas boas.
0: Gracie Abrams, Good Reason.

0: Continuam a enviar-nos mensagens. Estamos a fazer um top 5 de mentiras que toda a gente conta, sem exceção. Portanto, estamos a tentar encontrar 5 que, não, sem exceção, não haja pessoas que não tenham feito.
1: Boa, Madalena, ótima explicação durante meia hora.
0: Ainda assim, eu distraí-me, estava aqui a ver um Reels e depois o Reels começou a dar som. Ai, meu Deus.
1: Olha, é assim, eu sei que nós estamos a fazer o top 5 de mentiras mais faladas, ditas, whatever.
0: Mas o quê? Vais mudar de assunto? É isso que
1: não,
0: me estás a dizer?
1: Não, mas temos aqui uma história muito
0: gira. Tu adoras fazer isso.
1: Madalena, o que é que tu, porquê que tu disseste que ias... Foi em relação a que é que tu disseste que metias a sopa toda na boca e depois ias deitar ao pia?
0: Ah, porque disse que era a maior mentira que fazia quando era miúda, muito mal feita, que era já comia sopa e depois estava a sopa toda no ralo, nem sequer passava por água.
1: Pronto, pá, e temos aqui uma história que okay. Tem a ver com isto, não okay. É mudando de assunto, mas a Adriana Nunes enviou mensagem a dizer: olá meninas, tenho uma história muito parecida com a da Madalena. Sempre fui muito esquisita com comida, mas quando era pequena mais ainda. Quando ia jantar fora, mastigava a comida, rasgava o guardanapo e embrulhava.
0: Também cheguei a fazer isso.
1: Também eu. Depois atirava para debaixo da mesa sem os meus pais se perceberem. Uma vez supostamente comi tudo, mas fiz uma grande sujidade e os meus pais ficaram muito orgulhosos porque era uma comida que eu não gostava. No entanto, eu fiz uma grande sujidade debaixo da mesa e a senhora do restaurante foi reclamar com os meus pais. Eles ralharam muito comigo. Nunca fiz isto. Sei que isto não vai
0: nunca
1: para o topo
0: mais
1: de mentiras.
0: Ainda bem, não fazes com isto com 20, sendo adulta, não é? Com 20, os teus 23 anos que não fazes isso, obviamente.
1: Muito bem, mas eu adorei esta mensagem. Bem, temos aqui também várias mensagens. Sou uma mentira que dei foi no final do Euro 2016, disse que tinha torcido o pé e, por ironia do destino, torci mesmo. Tive uma semana e meia de baixa.
0: Ah.
1: Adriana Costa, meu Deus.
0: Karma, karma.
1: Temos também, fora isso, o uso habitual, já estás a sair de casa, sim, estou. Só que, na verdade, não.
0: 968-689-229, queremos saber as maiores mentiras. Tu já contaste, partilha connosco.

0: nós estamos a fazer e queremos fechar, se faz favor, este top 5 de mentiras que toda a gente diz, mas cada vez mais estão a chegar boas mentiras que são transversais a toda a gente.
1: A Catarina também diz uma: eu ainda não usei porque não sou mãe, nem pai, nem prima, nem nada assim mais velha. Ah. E a Catarina enviou então, quando éramos mais novos, tocavam à campainha e a nossa mãe dizia: olha, vai ali dizer que eu não estou. Não me apetece. Nunca te aconteceu.
0: Não, os meus pais nunca me usaram para esse tipo de coisas, Maria.
1: Ai, esquece. Olha, quando era.
0: E tu ias toda contente, não é?
1: Sim, quando era.
2: A minha mãe não está, eu estou sozinha em casa, tenho 5 anos.
1: Os meus pais são os irresponsáveis, deixaram-me sozinha em casa, eu sou um bebê. No fundo era isso. As pessoas deviam achar: olha, aquela maluca está ali sozinha. Não, e sabes que eu depois ficava um bocado com medo de. A pessoa vai achar genuinamente que eu estou sozinha. E podiam, sei lá, um vizinho ou alguém que não, eu não conhecia.
0: Não, chamavam a segurança social?
1: Não,
0: e era... tiravam-te aos teus pais?
1: Não, era do género, achavam. Imagina que era um senhor, amigo dos meus pais, que eu não conhecia, certo. Algo assim, mais velho. E eu ficava do género: eu vou-lhe dizer que eu estou sozinha.
0: Ele vai-me vai fazer mal.
1: Ele okay. vai-me raptar. Okay. Pronto, ele acha que eu estou sozinha. É a parte certa. E
0: Opa, isso tem muita graça. Pedir aos filhos para dizer que os pais
1: esquece.
0: Não estão.
1: A quantidade de... Ai, olha, não me apetece nada falar com a vizinha. Vai lá dizer que a mãe agora não
0: Mas
1: está.
0: Mas essa não está no top 5?
1: Pois não.
0: Não está. Okay. Eu acho que... Não sei se temos mais alguma, Maria, ou se fechamos este top.
1: Sim, temos aqui só a Lily a dizer: está tudo bem, quando não está.
0: Ok.
1: Já estou a caminho e ainda nem saíste pronto, de casa, já temos. Não tenho mais ninguém. Não percebi muito bem esta, Lily.
0: O quê? Estás a trair? Não percebi.
1: Ah!
0: Não tenho outro e tens? Será?
1: Oh, Lily!
0: Espero que não seja esta.
1: Não se faz, Lily. E estou doente, não posso ir, portanto, Lily também está de acordo com várias coisas que nós temos aqui.
0: Olha, Maria, eu estou aqui a olhar para os nossos apontamentos e há aqui três que são óbvios: dizer que estás doente, já saí de casa e não saiu, li e aceito os termos de condições. Depois tu escreveste aqui: estava atrás?
1: Estava atrás o quê?
0: Não sei. Tu alteras-me isto tudo.
1: Atrasada!
0: Tu alteras-me isto tudo e depois eu não percebo nada disto. Para além de estar escrito, estava atrás, falta um quinto que tu apagaste.
1: Então, olha, vamos ouvir o último áudio. Pode ser muito rápido.
0: Ok. É e mesmo que rápido. Não seja bom, vai focar no top 5.
1: Ok, do nosso Francisco.
3: Olá, mega saudades. Estava aqui a pensar.
1: Francisco!
3: Quando os nossos pais ou amigos, ou pronto, qualquer coisa nos pedem para fazer um favorzinho e depois durante o dia. Ligam-nos a perguntar: olha, já fizeste aquilo que pedi? E nós, já, e claramente é mentira.
1: Certo. Portanto, é literalmente ir algo que...
0: Nem, os meus pais é mais... Estão fora de casa, pediram-me para tirar a louça da máquina, ou pediam, e eu dizia sim, e não tinha
1: aí
0: tirado.
1: Eu lembrei-me de uma que ainda é pior, que é descongelar coisas.
0: Claro.
1: Aí, essa tem que
0: ir para... Não, mas essa tu não há volta a dar.
1: Não há volta a dar.
0: Porque tirar a louça da máquina consigo tirar em 5 minutos. O descongelar, eles percebem se tu descongelaste quando eles pediram ou não.
1: Desculpa, eu já tive a minha mãe a dizer:
0: estou
1: a 20 minutos e eu meto aquilo debaixo da água a ferver com o secador. E aquilo descongela, Madalena. Eu garanto-te. Ai, garanto.
0: Pedro Sampaio a chegar já a seguir com Jet Ski.
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0: con Take Me Back, Kygo e Max McNown. Eu estava a decidir se ia dizer o nome McNown, acho que é. Não, McNown.
1: McNown. É,
0: passam 2 minutos das 7:30, uma belíssima hora para te darmos música nova. E arrisco-me a dizer que pela primeira vez temos um jogador de futebol no nosso lugar às novas.
1: A cantar?
0: Francês, um dos melhores do mundo e vencedor de Bola de Ouro. Ousmane Dembélé.
1: Madalena, vá, já acabaste com o clickbait?
0: Eu não disse mentira nenhuma. Está no lugar às novas ou não está? Só que não canta.
1: Ok, não canta. Está. Porque é música portuguesa. Falamos de Julinho, KPSD. Dembélé é usado para fazer alguns paralelismos com Julinho. Rico, número um, o mais desejado e um artista em constante ascensão.
0: Atenção, que é o que o diz, não é?
1: Está na música e já vais ver. Para fazer jus ao modo do vídeo e viver literalmente como Dembélé, Julinho KPSD foi até Paris para gravar o videoclipe.
0: O próximo objetivo é fazer isto chegar a João Neves, Vitinha ou Nuno Mendes para que o Dembélé possa ouvir este banger. E enquanto ele não ouve, ouves tu aqui na Mega Hits. Qual ramener la coupe à la maison? Qual que? Agora
1: bem,
0: é Dembélé de Julinho KPSD.

0: Vamos fechar este top 5 de mentiras que toda a gente diz. Maria, isto continua super desatualizado aqui no meu guião. Em que continua a dizer, estava atrás. Portanto, ou rapidamente atualizas ou então acabamos este programa.
1: Ok, chefe. Então, top 5 mentiras que toda a gente diz. Dizer que estás doente quando não estás para faltar sempre planos. Estava atrasado.
0: Nem tu sabes.
1: Estava atrás. Não, é. Estou atrasado por causa do trânsito e não apanhaste trânsito nenhum. Simplesmente demoraste imenso tempo a tomar banho, whatever. Já saí de casa, se calhar ainda estás de pijama. Li e aceito os termos de condições, não leste nada, deixa de mentir. E eu acho que podemos fechar com o Bruno Pereira, que diz: eu finjo que não vi a chamada para não falar, depois 5 minutos mando mensagem a perguntar e a dizer: ah, desculpa, não vi a tua chamada.
0: Eu digo várias vezes: não me apetece atender, porque eu não adoro sempre falar ao telemóvel. Digo sempre: não posso falar, envia mensagem. E no momento a seguir eu envio o áudio. Sou burra. É tipo, se não podes falar, também não podes enviar áudio.
1: Pronto, eu acho que fechamos este top 5, deixem de usar, porque toda a gente sabe que é mentira. Especialmente do trânsito. Ah, apanhei em trânsito. Mentira,
0: por
1: malta!
0: Por favor, o Drive-In está contigo ainda até às 8 da noite. Tenha uma ótima quinta-feira. Move-te, Joe. Pilha, pilha, pilha.

0: às 4 da tarde.
1: Já sabes, é sempre a mesma coisa. Podes sempre guardar o nosso WhatsApp para te juntares a nós amanhã, 968-689-229.
0: Até lá, não ficas sem companhia. Para além de boa música, Jenny, Less Than a Lover, tens também Matilde Prata a chegar para te fazer companhia. Beijinhos.
1: Beijo.

nesta quinta-feira à noite, um passinho mais perto do fim de semana. Até lá, sou eu que te dou a energia necessária para aguentares até ao final dela, com muita música até às 11 e já a seguir o habitual saltinho até à internet.

Em Megas e Instagram já terminou, portanto, se não ganhaste um bilhete duplo, eu sou Sati, ficava atento às próximas semanas, porque todas as semanas podes ganhar bilhetinhos grátis. Haven't you heard I'm the internet girl? Está na hora de irmos até ao scroll da noite de hoje e temos novidades nos mais variados ramos. Começamos no mundo do desporto, há novidades para os fãs de Fórmula 1. Max Verstappen finalmente pôs um ponto final e renovou com a Red Bull. Havia muitos zunzuns sobre se ele iria ou não continuar com a Red Bull, mas ele pôs um ponto final nesta especulação e, portanto, acabou a eventual saída da equipa, vai manter-se por lá. Por novidades também no mundo do cinema, estreia hoje a quinta e última temporada de Outer Banks, mas nada temas, porque ser muito fã deste universo, vem aí uma prequela da série. A coisa vai acontecer 20 anos antes da série que tu hoje conheces e vai, no fundo, falar e explorar a origem entre os Popes e os Cooks. Portanto, se és fã, é aguardarmos por novidades de datas de estreia. Novidades também no mundo dos famosos, porque Dakota Johnson está novamente no mercado e, portanto, eu ainda tenho esperança que ela e Chris Martin voltem, aliás. Aparentemente, ela e Role Model, o artista cujo nome verdadeiro é Tucker Pillsbury, eles acabaram já há algum tempo, mas foi agora que se tornou público. E também agora sabemos que Post Malone está noivo. Ele já esteve noivo da sua namorada passada, a coisa não se efetuou, mas à partida a coisa há de acontecer com a atual, que Christy Lee, de quem está noivo e a quem entregou um senhor diamante que, faz favor, quase que compete com o diamante que Cristiano Ronaldo ofereceu a Georgina Rodrigues. Na Mega Hits, a artista que está nomeada para o maior número de VMAs é a Madonna. Para saberes a lista completa dos nomeados, megahits.fm.

sábado, aliás, com Solomon. Mas antes de tudo isto, vamos até a um outro estilo de música, porque esta noite há festa no Belício Vila Moura com um dos maiores artistas do TikTok. Fica desse lado para saberes de quem fala.

0: Estejas tu na 25 de Abril, na Vaz da Gama ou na Ponte Dom Luís, estás com a Mega Hits e estás muito bem, até porque esta noite há a festa a acontecer com a garantia, claro, da tua rádio. Por isso, Vila Moura, a discoteca do teu verão, que está em contagem decrescente, nem quer pensar nisto, está em contagem decrescente para a sua Closing Summer Party. Mas antes disso, ainda há grandes concertos a acontecer. Hoje temos Kel pelo Blisse Vila Moura, o maior hitmaker do TikTok. Portanto, já sabes, é ires até ao Blisse Vila Moura. Já a seguir, Stella Lefty.
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Música nova, agora que o relógio bate às 9 da noite. Eu sou a Matilde Prata, estou deste lado por mais 2 horas com muita música para aguentares o final desta semana. Caso tenha sido a tua semana de regresso, é capaz de não ter sido fácil, mas não sei se não estás melhor do que eu, porque eu entro de férias na próxima semana e adivinha só, as temperaturas descem e vai chover, o que é ótimo para quem vai aproveitar férias de verão. Bem, eu nem consigo bem explicar o melão com que eu estou, mas se também tu estás na minha posição, olha, é fazer figas para que a meteorologia mude e para que São Pedro esteja do nosso lado. Quinta-feira é dia de posso ser cancelado mais e, portanto, como é habitual, hot take de hoje, desta vez dado por mim, Matilde Prata, já que Zé Vida está a aproveitar o pouco bom tempo que ainda lhe resta. Na Mac Hits há o gel agora.

Decidiram fazer um boicote aos Grammys. São os BTS na Mega Hits. Para saberes tudo sobre isso, vai até às nossas Mega News em megahits.fm. Referir também que um dos membros dos BTS foi eleito o homem mais bonito do mundo. Falo de Jungkook e eu até te digo, tendo a concordar. Neste caso, o título foi pela Netizen's Choice, a revista Netizen's Choice, não a People, que costuma ser o título mais falado. Ora bem, apesar de não parecer, estamos em pleno mês de agosto, em pleno verão, e a verdade é que, apesar do tempo ter tirado as férias, ainda podes aproveitar o parque aquático em Braga, Mega Hits 92.9. É gratuito para jovens e crianças até ao final do mês de agosto, portanto já sabes, é ires até lá, é o Arcadalândia, fica a minha sugestão. Já a seguir, mais de 90 minutos de música sem parar, arrancam com a Disco Lines e Tinashe.

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que é feito desta mina? 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Mas a verdade é que ela nos prometeu uma digressão que, à partida, passaria por Portugal. Portanto, Sabrina Carpenter, faz favor, anuncia lá a tua. Entretanto, quinta-feira é dia de posso ser cancelado, mas, à altura em que eu, Matilde Prata e Zé Vida damos o nosso hot take. E uma vez que apenas estou eu aqui, é apenas de mim que poderás discordar. Posso ser cancelada, mas, para mim, férias que não tenham planos para todos os dias não são férias produtivas. É verdade, eu sou essa. Eu vou aproveitar as minhas férias grandes na próxima semana e escusas dizer que o tempo vai ficar pior, porque estou claramente muito chateada com isso, mas ignorando esse facto. Eu tenho duas semanas altamente preenchidas. Eu não posso estar um dia em minha casa, quanto muito uma tarde para lavar roupa. Eu sei que isto é meio controverso, porque para a maioria das pessoas isto não é férias. Mas se eu não tiver coisas planeadas e não tiver tudo all booked, para mim as férias não compensaram. Porque isto, atenção, são dias de trabalho, são dias que nós tirámos e, portanto, eles têm de ser aproveitados ao máximo. Eu sei que isto é um pouco controverso, mas 968-689-229 é o WhatsApp da Mega Hits. Diz-me se também para ti as tuas férias não são férias. Watch It Burn, a nova de Katy Perry na Mega Hits.

Chama-se Morning Dew, a nova de Beyoncé na Mega Hits. É no dia 4 de setembro que ela celebra 45 anos, mas o presente no fundo é para nós. Nesse dia, ela vai lançar um remake do álbum B-Day, que este ano assinala 20 anos. Atenção, é um álbum icónico que tem bangers como Deja Vu, Gimme Bought It, Upgrade You. Portanto, vamos ter novas versões destas músicas todas e escusado será dizer que eu estou chitadíssima. Está na hora de irmos até ao Posso Ser Cancelado, mas ou na verdade a ir até às tuas opiniões. 968-689-229 é o WhatsApp da Mega Hits. Desta vez o meu hot take é que para mim férias têm de ser produtivas e portanto eu tenho de ter plano para todos os dias e não posso estar em minha casa no máximo uma tarde só para lavar roupa. Para mim isso é que são férias produtivas. Obviamente que tenho quem discorda de mim, aliás quase toda a gente discorda de mim. A Filipa disse, eu sou o contrário, para mim férias é precisamente não ter planos. Por outro lado temos o João que diz, planei tudo antes, mas depois chego lá e quero fazer zero. Ai, eu não sou nada esta pessoa. Ou às vezes sou um bocadinho, porque sinto que estou um bocadinho cansada e gostava de ter uma tarde no sofá. Mas não dá. Tardes no sofá é para fins de semana no inverno, quando os teus dias de folga são de facto para teres folga. 968-689-229 é o WhatsApp da Mega Hits. Bom regresso à rotina se voltaste de férias esta semana. Ou boas férias se vais para a semana, como é o meu caso. Esperemos

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1: 10 da noite com a Mega Hits, uma última hora comigo, Matilde Prata. E apesar de 2025 já ter terminado há meses, soubemos agora qual foi o emoji mais usado nesse ano. É já a seguir, que eu te conto tudo.

Drake na Megahit. E é curioso porque não a tardar muito, estamos no final de 2026, mas só agora é que descobrimos qual foi o emoji mais usado em 2025. Eu acho que a resposta não é propriamente surpreendente. O que me surpreende é o facto de os emojis com o passar dos anos ganharem novos significados. Ora bem, aquele que foi mais usado no ano passado e que ganhou todo um novo significado foi o do choro intenso. Agora já não usamos esse emoji precisamente para chorar e mostrar uma situação triste, mas sim uma coisa ou constrangedora ou emocionante, e de repente um emoji muda de significado passado muitos anos. Eu confesso que uso imenso este. Depois, em segundo e terceiro lugar, os dois emojis de chorar a rir. E também acho que nós conseguimos a decifrar o tipo de pessoa que somos se usarmos aquele que está torto e o que está direito. Eu acho que sou time torto, digo passagem. Na Mega Hits, a Peggy U com a Aerostar.

Música portuguesa com Missy Miles e Wet Pad Gang na Mega Hits, e é também isso que temos em destaque no nosso Lugar às Novas. Eu estou muito contente porque tinha saudades de música nova de Julin KPSD e ele finalmente presenteou-nos com música nova que fará parte do seu próximo álbum que está on the making. Ele é muito fã de um jogador de futebol, aliás, o Ousmane Dembélé, que faz parte do PSG, da seleção francesa, e portanto, para homenagear

0: A colaboração que encerra o programa de hoje, Dani Gato e Diogo Pissarra na Mega Hits, é com esta que eu, Matilde Prata, me despeço. Volto amanhã, sexta-feira, a partir das 6 da tarde. Ai, das 6 da tarde, não estou bem. Das 8 da noite, assim é que é. Com música para a tua sexta-feira à noite. E também, claro, planos para o teu fim de semana, que é coisa que não falta, sobretudo porque não vai estar um calor abrasador. E, portanto, há muita coisa que podes fazer. Já a seguir, Gracie Abrams, beijinhos. Até amanhã.
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